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música certa que precisa nesta viagem até casa? Então está no sítio certo. M80 Balance. Eu sou o Nelson Miguel e fico consigo até às duas.

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7: Bom dia, este é o Despertador M80, eu sou Sandra Ferreira. É quinta-feira, 15 de outubro, e já estamos naquela altura da semana em que já só pensamos no fim de semana, mas ainda temos dois dias de trabalho pela frente, verdade?

0: assim só podemos ficar bem dispostos depois de ouvir Mamonas Assassinas. Esta quinta-feira continua com temperaturas bastante agradáveis, bastante quentinhas para outubro. No litoral norte, amanhã começa com algumas nuvens, mas o sol vai aparecendo ao longo do dia. Quanto às máximas, temos 22 graus de máxima prevista para Viana do Castelo, 23 para o Porto, 27 para Braga, 29 para Vila Real e 28 para Bragança. Já na zona centro, 28 graus em Coimbra, 24 em Leiria, 29 em Castelo Branco e 32 em Viseu, onde poderá também haver assim alguns aguaceiros durante a tarde. E portanto estamos num daqueles dias em que saímos de casa com um casaquinho. À hora do almoço já não sabemos onde o deixar. Está muito calor à tarde. Mas agora de manhã sabe bem o casaquinho. Vamos à música, vem em 7 seguidas. Trazem Ronan Keating para começar.
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0: bom dia. Este é o Despertador M80, Sandra Ferreira deste lado. Hoje, 15 de outubro, é quinta-feira e é o Dia Mundial da Lavagem de Mãos. Isto pode parecer um bocadinho estranho, mas tem uma razão importante. Lavar bem as mãos com água e sabão é uma das formas mais básicas, mais simples de evitar a transmissão de algumas doenças. E já agora, sabe quanto tempo devemos demorar a lavar as mãos? Pelo menos 20 segundos a esfregar bem. Parece pouco, mas experimento contar agora de manhã. Vamos voltar à música a seguir. Never Tears Apart dos In Excess e depois o grande Chris de Burke com Missing You.
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2: Este é o Despertador em 80. Bom dia, bem-vindo a esta quinta-feira, dia 15 de outubro. Meu Deus, como o tempo passa, não é? Ora, daqui a pouco, perto das 7, vamos ouvir Macaquinhos no Sótão. Para já, começo ao som dos Genesis. Quem é que é fã? Não vale a pena aumentar o volume do rádio, por um vez, em vez.

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0: Olá, olá, bom dia. Se vai a caminho do trabalho, uma boa viagem. E aproveito para ouvir agora a edição de ontem dos Macaquinhos. Foi assim.
1: Susana Romana.
2: Vamos a isto. Eu moro em frente a um jardim.
0: Que sorte.
2: O que, lá está, para quem está no centro de uma cidade como Lisboa, é um privilégio. Eu gostava de vos dizer que morar num jardim, em frente a um jardim, diz que eu acordo com roxinóis a fazerem-me um galão e a estender-me a minha máquina de roupa branca, como se eu fosse a branca de neve. Mas não acontece, porque Lisboa, em termos de natureza, é menos passarinhos fofos e mais ratazanas. E nem sequer só como as de ratatouille. Não sabem cozinhar, não me fazem um choque à pique, que seja.
0: Nada,
2: tristeza. Ora, este meu privilégio de ter vista para um jardim é muitas vezes desmantelado pela minha

0: proximidade de algumas universidades da capital. Ui. Sobretudo nesta altura do ano. E porquê? Porque o jardim, em frente à minha casa, é várias vezes palco de atividades de praxe. Eu estou muitas vezes em casa, a trabalhar, e de repente começo a ouvir uns berros. Praxe. Eu não vou diretamente dizer o que é que eu acho das praxes, porque é um tema polémico. Eu vou só dizer isto. Se vos dá particular entusiasmo, gritar com pessoas ou pedirem-se para meterem de joelhos a fazer barulho, há um clube sadomaso muito jeitoso para os lados da terrugem.
1: Há mesmo.
0: A seguir ainda podem comer uma vitela no restaurante ao lado. Ah. Por isso gastam energia e depois repõem. Eu acho que, enfim, há locais.
2: Uau.
0: Eu tenho quase uma licenciatura. Falta-me uma cadeira há 20 e tal anos. Crianças, não façam como eu, porque entretanto já perguntei e a minha cadeira transformou-se em 6 em 20 anos. Portanto, não façam como eu. Acabei o curso. Mas eu andei 4 anos a tirar um curso de jornalismo que até levei a sério. Há imensas vezes em que eu estou a tentar interpretar uma reportagem sobre a bolha imobiliária ou a tentar compreender a complexidade da dependência energética e penso, ainda bem que tive aquela cadeira de contemporaneidade e produção cultural, da qual eu me lembro de rigorosamente zero.
2: Foi como nós em hermenêutica, não foi?
1: Quem?
2: Hermenêutica.
1: Nós tivemos uma cadeira com esse nome.
0: Acho nem o nome ele se lembra.
2: Era o livro. O livro, eu lembro-me, que se chamava Hermenêutica.
0: Hermenêutica parece um livro da Cientologia.
2: Primeiro ano da faculdade.
1: Passei por essa.
2: Deves ter pedido um trabalho outra pessoa no ano anterior e despachaste.
1: Pois.
2: Desculpa, Sona.
0: Ora, essa. Eu lembro-me de algumas cadeiras rigorosamente zero. Parece que fui sujeita a uma lobotomia com uma parafusadora, porque esta palavra é tão difícil, do Lidl. Aqueles anúncios com os Schwarzenegger e 12. Sim. Parece que eu usei isso numa minha própria tola. Eu nunca fui uma universitária militante, daquelas que adorava praxe, já tinha atrás e atuava na tuna. Os motivos são simples. 1. O conceito de praxe para fazer amigos não me era necessário, porque eu sobrevivi os primeiros 17 anos da minha vida sem achar que precisava de ficar ligado a alguém para sempre, porque eles me tinham desenhado um pirilau com graxa na testa. Se resultou-me, aos 17, resulta depois. 3. Eu sou uma pessoa que mal sabe vestir uma t-shirt amarrotada com nódulas e com uma rodela de lixívia à volta da nódula, que fará ter que vestir um fato completo que implica colãs, gravata e capas pesadas.
2: Sim.
0: Não é para mim. Não
2: o calor às vezes.
0: Não vai dar.
1: Sim.
0: E 3, este polémico.
1: Oi, é agora.
0: A música de tuna só foi criada para dar à pandeireta uma dignidade que eu lamento, mas não merece. A conta é esta. Se é possível que um instrumento seja tocado por uma criança de 3 anos, então não é um instrumento.
2: É essa a tua...
0: É essa a minha teoria. Se uma criança de 3 anos pode tocar, não conta como instrumento musical. É um brinquedo.

0: que eu tenho para mim.
1: Isto foi muito sentido. Foi, foi. Ora, pode ouvir nova edição dos Macaquinhos no Sótão daqui a pouco, às 8h45, ou então na app Rail. Aliás, são lá todas as edições dos Macaquinhos no Sótão e de todos os nossos podcasts. 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E é isto. Daqui a pouco, às 7, já não falta tudo. O Paulo e a Ana estão consigo para mais um Manhã sem 80. Eu sou Sandra Ferreira e espero estar aqui amanhã, às 5. A seguir, Freddie Mercury e também UB40.
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Neste dia, em 1988, o cover que os UB40 fizeram do Red Red Wine chegou a número 1 da Billboard. O original foi escrito e gravado por Neil Diamond no final dos anos 60, mas a versão dos UB40 foi tão bem sucedida que houve muita gente a achar que a música era deles. Há mais

0: Bom dia, são 7 da manhã, manhã de quinta-feira. A Ilusumana em um Paulo e as manhãs da Moiteta agora já não param. Quer dizer, param às 11. Bom, começamos por ti, Mónica Baltazar. Bom dia, nas notícias. O Ministro das Finanças diz que seria um erro não privatizar a TAP.
1: Bom dia, o Ministro das Finanças considera um erro histórico não aproveitar a oferta da Lufthansa e terminar a privatização da TAP ontem à noite. Em entrevista à RTP, Joaquim Miranda Sarmento falou de uma oportunidade extraordinária que o país não pode perder.
2: Seria um erro histórico para o país se isso não acontecer, e eu estou convencido que o país percebe o extraordinário valor que foi criado, a grande oportunidade. A aviação é muito importante em Portugal e espero que o país agarra esta oportunidade, porque isto é, se há 2 anos e meio, quando tomámos posse, eu estivesse aqui consigo e dissesse que a Lufthansa ia comprar a TAP por este valor, com este investimento e com o Estado português a ser o segundo maior acionista numa companhia que não tem nenhum Estado como acionista, João Adelino Faria diria que eu provavelmente estava, enfim, a ser ambicioso seria a sua palavra mais simpática, provavelmente usaria outras. Esta é uma oportunidade extraordinária que o país não pode perder.
1: O governo anunciou ontem a venda à Lufthansa de 49,9% do capital da TAP. O primeiro-ministro admitiu a privatização total da companhia até 2028. Mais de metade dos portugueses perderam poder de compra no último ano. Um estudo divulgado hoje revela que o aumento do custo de vida leva 53% dos consumidores a apontar-se a uma diminuição do poder de compra. Apenas 4% dos consumidores indicam um aumento significativo e 9% um aumento ligeiro desse mesmo poder de compra. A partir de hoje, apanhar um táxi no aeroporto de Lisboa passa a ter preços fixos. A medida pretende proteger os passageiros de cobranças excessivas e passam a estar definidas 2 zonas, Ana Lucas.
3: As viagens para a Zona 1, que inclui freguesias como Alvalade, Arieiro e Parque das Nações, passam a custar 16 euros durante o dia nos dias úteis. Para a Zona 2, que abrange áreas como Belém, Benfica e o Centro Histórico, o preço sobe para 19 euros. À noite, entre as 10 da noite e as 7 da manhã, aos fins de semana e feriados, as tarifas aumentam para 20 e 23 euros, respectivamente. Os preços incluem os suplementos e as portagens. Os passageiros poderão comprar um voucher no Balcão de Turismo de Lisboa, na zona das chegadas do aeroporto, ou pagar diretamente ao motorista.
1: De acordo com a agência Luz, o sistema só deverá passar a funcionar em pleno no início de novembro. No futebol, o Porto perdeu ontem por 3-2 no campo do Betis em Sevilha. A equipa soma assim a segunda derrota na Liga dos Campeões. Hoje, Benfica e Torreense jogam para a Liga Europa e o Braga para a Liga Conferência.
0: Obrigado, Mónica. Já voltamos a falar daqui a meia hora. Agora são 7:02. Bom dia. Tempo e trânsito para conferir já a seguir.
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5: E agora são 7:06. Vamos lá fazer aqui a nossa primeira passagem pelo trânsito, que nem é muito tempo, é uma oferta Pneus Continental. Cláudia Capela,
6: olá,
5: bom dia.
6: Muito bom dia.
5: Então, como é que estás?
6: Cá estamos, mais uma manhã que começa com o nevoeiro em alguns pontos país. Na área do Grande Porto há locais onde o nevoeiro está a afetar um pouco mais a visibilidade. Circulo com todo o cuidado, modera a velocidade. Há esta hora um destaque para a 44. Durante a madrugada ocorreu o despiste de um pesado no ramo de saída da A44, entrada na A29, é na zona de Francelos, é em direção a Gulpilhares e acessa a A29 em direção a Espinho, sentido norte-sul. A viatura está fora da faixa de rodagem, mas vai ser necessário para os trabalhos de remoção cortar este ramo de acesso. Por enquanto ainda é possível circular. Sentido inverso à Jamer e Tecidade no acesso ao Norte de Coimbrões, é entrada na A1 em direção à Ponta Rábida. Fica o trânsito depois já mais compacto na via de cintura interna, neste sentido da Rábida Freixo, a passagem pela Boa Vista em direção ao Nó de Francos, com aumento de intensidade também no acesso ao Porto através da A3. A área da Grande Lisboa, já trânsito lento perto do segundo viaduto do Feijó, o habitual na A2 para a Ponte 25 de Abril, também nos acessos ao Nó de Almada, um aumento de intensidade ainda sem paragens, mas já alguns abrandamentos na zona do Montijo para a Ponte Vasco da Gama na A33, no IC19 já lento, entre o Cacém e Terceira para a Amadora e também intensidade em Pinamanique. E um aumento de intensidade na A5, abrandamento entre Oeiras e o Estádio Nacional, com dificuldades devido aos trabalhos em Vila Franca de Xira, na ponte Marechal Carmona, mantém-se os condicionamentos e o trânsito já difícil em ambos os sentidos, mas principalmente na ligação com mais movimento a esta hora do Porto Alto em direção a Vila Franca de Xira. E ao longo do dia disponível a linha grátis da M80 para troca de informações 820-2010.
5: Meia horinha enquanto marcar, Cláudia. Até já. 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Vamos lá aqui também olhar uma primeira vez nesta manhã de quinta-feira para o tempo, que nem é 80. 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Olá, colega Moreira.
7: Olá, bom dia, juventude.
5: Sou lindona.
7: Ai,
5: olha, da rádio, da rádio e da televisão és a mais bonita. Pronto, já disse. Vamos
7: embora. O que é que se passa com o Paulo?
5: Nada.
7: Hoje acordou para dar miminhos à colega.
5: Que colega.
7: Que lindo. Que bom. Não, por acaso é verdade, Paulo Fernandes é um amigalhaço e está na, não perde uma oportunidade de dar assim um up no moral e na confiança de suas amigas. Dito isto, se gostas da minha camisa nova, é daquelas assim antigas. Não é? Sabem aquelas camisas azuis que os homens usam com fatos e não sei o quê?
5: Sim.
7: Pronto, eu estou a usar uma, mas sou menina.
5: Muito bem.
7: Gosto imenso.
5: Muita classe, muito estilo.
7: E tu ainda não viste os meus pés, que eu estou Michael Jackson.
5: Sabes, prefiro não ver pés, sabes que eu tenho uma cena com pés, não gosto de pés.
7: Não é pés.
5: Pés só de bebés, pá.
7: Não é pés. Eu estou com umas loafas, não é? Aqueles sapatinhos pretos normais e uma meia branca à Michael Jackson,
5: claro,
7: pronta para fazer
5: claro,
7: um moonwalk.
5: Claro.
7: Eu vou tirar um moonwalk.
5: Muito bem.
7: Eu depois tiro foto
5: muito
7: e ponho
5: bem
7: no Instagram
5: muito
7: para dizerem se aprovam ou não. Estou
5: muito
7: numa
5: bem
7: experiência.
5: Muito
7: quero
5: bem
7: saber
5: muito
7: se,
5: bem,
7: se passa ou não, está bem?
5: Bem?
7: Bom, dito isto, vamos ao que interessa.
5: Então, pô, a música começou agora, claro.
7: Céu pouco nublado hoje, ou limpo, com nebulosidade no litoral norte e centro de manhã, como aliás tem sido durante toda a semana. Hoje, esta nubosidade transita para o interior do país durante a tarde. Vamos às temperaturas. Aveiro, 20 graus de máxima. Viana do Castelo e Porto, 21. Ponta Delgada e Guarda, 24. Funchal e Coimbra, 26. Braga, Leiria, Sines, Sagres e Faro, 27. Bragança e Porto Alegre, 28. Vila Real, Viseu e Setúbal, 29. Lisboa, 30. Évora e Beja, 31. Santarém, mais uma vez, a cidade mais quente, com 32 graus de máxima.
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5: Verdade verdadeira, bom dia, são 7 horas 11 minutos. Olho, olho quem cá está!

0: segunda-feira tem sido dura para nós, Paulo.
1: Tem.
0: Não é?
1: A vida tem sido dura para nós. Longe disso. Oh, filha, a quantidade de atividades e estudos que estou agora a começar os testes dos miúdos e atividades, não, não sei o quê. Se a vida tem a brincar, disseste uma grande verdade.
0: Vem inglês, vem questões de aula de ciências, vem tudo.
1: Isso é só da escola, porque fora as atividades, não é?
0: Ah, eu aqui uma verdadeira soccer mom, como já partilhei aqui, sábado de manhã e segunda-feira ao final do dia, sou eu a rapar o frio que não mereço.
1: Então, olha, eu pedia-te que me contasses isso. Eu vou buscar aqui uma música de violino.
0: Assim, para eu carpir.
1: Para tu carpir, sim, qual carpideira, exatamente. Para daqui a pouco vais carpir em manhãs de uma tanta, está
0: sobre
1: bem?
0: Sobre as atividades do meu Vicente.
1: Sobre os sacrifícios e atividades do teu Vicente.
0: Do meu Vicente.
1: Tina Turner, para começar amanhã, Typical Male nas manhãs de uma tanta.

0: 7 horas 16 minutos, manhãs 10:80. Olá, olá, bom dia. Manhã de quinta-feira consigo. Gostamos muito do nosso trabalho, gostamos muito de estar consigo e sabemos que está sempre connosco. Há pouco, só de tocarmos no assunto Soccer Mom e de tocarmos em atividades da pequenada sem dizer rigorosamente nada, Ayla, Ana.
1: Oh, malta, bom dia. Falem-me a cantar. Não há domingos. Os domingos são futebolísticos. Menos o que vem. Vou passar o jogo passado. Às 8 da noite, às 7 da noite, a hora e meia da minha casa, a só de sonhos. Beijinho.
2: Uma hora e meia de casa um jogo. Pois, mas é porque o filho já está em modo profissional.
0: No teu caso, são as atividades extracurriculares que te consomem.
2: Sim, quando eu digo profissional é no sentido em que tem um calendário. O Vicente pode faltar ao treino do Benfica, que ninguém chateia. Aliás, foi uma das condições que eu disse ao Vicente. Tipo, quando nós formos para Viana, não pode haver impedimentos, etc. Mas, claro, é andar, é os equipamentos que se têm que lavar, porque depois não pode ser na máquina, porque saem as letras, mamã, e depois não sei o que é. E depois tenho que organizar o meu sábado para ir almoçar, tem que ser tipo às 3 da tarde, não é? Porque o treino é ali a partir da meio, do meio-dia e meio. E o frio?
0: Ninguém fala do frio.
2: Ninguém fala do frio. Não. Aquilo não é futsal, senhores.
0: Não é indoor.
2: Exato.
0: É outdoor.
2: É lá fora. E uma pessoa tem que ver, ele rapar aquele frio, eu sou aquela pessoa que tem uma mantinha no carro. Uma companhia.
0: Claro, uma pessoa tem sempre o kit de salvação, é a mantinha.
2: E eu, na passada segunda-feira, ao final do dia, fui ao carro, fui buscar a manta, enrolei nos meus pés, porque eu estava com umas Birkenstock, com os dedinhos de fora, rapei um frio que só eu sei, ok? Levantou-se um vento e eu estive lá, Paulo. Eu não abandonei, eu não saí. Estive lá. Não sei como é que eu vou estar no sábado.
0: Eu vou saber se serás doente ou não. Eu, à partida, seria dos primeiros a saber.
2: Mas olha, eu fiz um travão nas atividades, porque ele era mais a piscina. E nós todos sabemos o que é que os pais que hoje têm os filhos na piscina sofrem.
0: Hoje a mais nova tem piscina, no meu caso.
2: Tu vais fazer sauninha.
0: Não, não. A escola leva, a escola traz, a escola arranja. Não se fala disto. Obrigado, escola Fausto Cardoso Figueiredo. Obrigado. A escola leva, a escola traz, a escola veste. Até choras.
2: Mas não há outra atividade?
0: Ah, e há a ginástica e há a dança. Aliás, elas ontem não foram, porque a Vitória esta semana está com... Peraí, esta música de Lino para mim não é preciso. Para mim está tudo controlado com as atividades.
2: Não, para mim pode ser à vontade.
0: A Vitória tem questões de aula na BN Mucana, portanto, questão de aula de português e questão de aula de ciências que vai ter hoje. E, portanto, esta semana as atividades ficaram em banho de marido, levaram um travãozinho porque sabem, não é?
2: É preciso de tempo para estudar.
0: Ora, aí está. Portanto, esta semana houve calma nas atividades.
2: E agora tenho todo um pois esse. Olha, aquela a queixar-se e tenho um!
0: Pronto, quer-se queixar de atividade. Não é das atividades.
2: É o lado negro. Sim, das atividades dos nossos filhos. Nós amamos-los.
0: E uma pessoa vai, uma pessoa fica
2: a
0: ver e tudo.
2: Mas às vezes.
0: Se soubesse a quantidade de piscinas que eu tenho que fazer para ir, linda velha, cascal, cabideste, alcabideste, linda velha, linda velha.
2: É que depois é o judo. Depois é o hóquei. Sim. É que depois é as aulas de canto. Percebem?
0: Sim. Olha, o balé. Porque não, se calhar também me toca. Bom, então vamos lá, 910-25-80-81. Queixe-se, vá. Desabafo, queixe-se. Reveloso, Chico Fininho, nas manhãs de M80.

0: 7:21, bom dia com as manhãs da 80. Eu vou dizer isto devagarinho, que é para não magoar ninguém, que é para não afugentar a caça, como se costuma dizer. Uhum. Hoje estamos a falar de atividades extracurriculares ou aquelas atividades dos miúdos ao fim de semana, ao fim do dia, em que nós amamos, levamos, vamos e iremos continuar a ir, vamos continuar a fazer com amor. Agora, se custa.
1: Ai, custa. E o que nós queremos saber é que parte é que custa na sua pessoa. É isso que nós queremos.
0: Ok.
2: Obrigado por me deprimirem à quinta-feira de manhã. Já estou a sofrer por antecipação. O campeonato do meu filho de 10 anos começa sábado. Mas o pior não é ele. O pior não é o campeonato. O pior é que eu tenho que levar o meu pequeno gremlin de 3 anos. E tenho que andar sempre a correr atrás dele, porque senão o gajo não para. É um inferno andar atrás dele. Ainda vejo o jogo do outro, não vejo se joga bem, se joga mal. E eu perguntei, então pai, viste chegar? Gostaste do meu jogo?
0: Claro.
2: Eu gostei, gostei, filho. Mas é tudo mentira, porque tive que andar atrás do outro terrorista de 3 anos. Bem, já chorei, obrigado por tudo. E um bom dia.
0: Oh, Miguel.
1: Bom dia.
0: Oh, Miguel, por quem sois? Sabe que estamos aqui sempre para si, para o que for preciso. Está
1: Isto
0: bem?
1: Foi muito bom, Miguel. Gostei muito.
0: Sim. Epá, mas espelhou perfeitamente que aqui é estar numa atividade com o miúdo mais novo à espera a assistir.
1: Ai, eles nunca se cansam.
0: Sim. Vamos lá, 910-25-80-81. Venha daí a sua mensagem. Thought You Were On My Side, os Cock Robin, nas manhãs da M80. De longe, a música da sua vida.

0: 7 horas 27 minutos, manhãs de M80. Bom dia, bom dia, bom dia. Sobre o que é que se fala hoje este Paulo Fernandes e esta Ana Moreira? Sobre família. Mas família, sim, ao fim de semana, e família normalmente ao final do dia.
1: As atividades. Nós já temos as nossas, não é? Que é gerir uma casa, preparar um jantar. Mas antes temos que os levar à música, ao judo, ao karaté.
0: Que no teu caso, futebol.
1: Futebol.
0: Não, não, não. E a Ana já se cachou bem.
1: Ao inglês.
0: Pois é, ao espanhol.
1: O que for.
0: Portanto, estamos cá para o receber e para o abraçar e para lhe dar a mão neste momento.
2: Ana tem razão. Piscina, sauna. O ano passado o meu filhote só andava na piscina, era uma sauna terrível e era só um dia por semana. Depois o meu pequenino lembrou-se: vou jogar a bola, quer jogar a bola? Pronto, vou jogar a bola, mas já saí da piscina. Saiu da piscina. Agora não é um dia por semana, são quatro. Segunda, quarta, quinta e jogo ao sábado de manhã. Ganho da categoria. Mas olha, Ana, não te queixes muito porque vais ser a nova dona de Louros.
1: Será?
0: Edgar,
1: acho que não.
0: Edgar, mete as fichas toda nisso que eu preciso de uma reforma. Olha, também chega até a minha.
1: Ai, já me virei para o meu filho no outro dia assim: filho, se correr muito bem e tu se transformares no próximo João Nesco, porque ele é bom a distribuir jogo.
0: Ei, isso também vai chegar até a minha.
1: Ainda vais apanhar retroativos.
0: Creio
1: dos tempos de o aturar.
0: Vamos lá.
3: É para dizer que não vos quero preocupar para o futuro, mas atividades não passam só pelas criancices nem para a adolescência. Depois é preciso continuar a ir levá-los ao comboio, a ir levá-los às festas com os amigos,
1: Uber,
3: a ir buscá-los às tantas da madrugada, porque temos medo que venham com alguém alcoolizado ou que não estejam em estado. Enfim,
0: isso dá outro
1: por causa
0: problema
1: da sua experiência, não é?
3: Pois. Depois vem, continua a ter que ir levar ao comboio. Depois é a preocupação porque eles já conduzem e pronto, nunca mais acaba. É assim, mas é uma alegria, uma maravilha termos os nossos filhos.
0: Verdade.
3: São o amor da nossa vida. Bom dia a todos e muitos beijinhos.
1: Beijinhos, obrigado.
0: Sei-me que isso vai dar outro programa. E prepare-nos para a juventude dos nossos filhos.

0: Paulo Norte nas manhãs de M80. Bom dia, bom dia. Kate Bush para ouvir daqui a pouco e vamos também, claro, olhar para o tempo e para o trânsito. Antes, analisamos as notícias já a seguir com Mónica Baltazar.
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0: Verdade, sim, senhora. Já a seguir também com a Cláudia Capela para sabermos do trânsito. Para já avançamos para as notícias. Mónica Baltazar, protesto pela habitação no Porto, termina com várias pessoas feridas.
3: 37 pessoas ficaram feridas na sequência de confrontos com a PSP esta madrugada na Praça Dom João I, no Porto. Duas pessoas sofreram fraturas, tiveram de ser hospitalizadas. Mariana Guedes, uma das manifestantes, relatou há instantes à M80 o que aconteceu.
4: Nós estávamos na praça, estávamos a preparar-nos para dormir. Muita gente dentro da tenda, tranquilos, sem fazer nenhum barulho. Ordens pacíficos e chegam duas ou três, não consigo precisar, linhas de intervenção, onde chega a PSP e começa a carregar por cima de nós. Nós fizemos um cordão humano, começamos a gritar pacífico, pacífico, pacífico, e eles foram para cima de nós. Nós conseguimos resistir, éramos demasiados, e num espaço de momentos começa a polícia de intervenção a só bater em toda a gente, nós a pedir por favor para pararem.
3: Momentos de tensão que aconteceram por volta das 3 da manhã. O Ministro das Finanças diz que seria um erro não privatizar a TAP. Entrevistado ontem à noite pela RTP, Joaquim Miranda Sarmento diz mesmo que seria um erro histórico.
5: Seria um erro histórico para o país se isso não acontecer, e eu estou convencido que o país percebe o extraordinário valor que foi criado, a grande oportunidade. A aviação é muito importante em Portugal e espero que o país agarre esta oportunidade. Esta é uma oportunidade extraordinária que o país não pode perder.

0: 9% do capital da TAP. Mais de metade dos portugueses perderam poder de compra no último ano. Um estudo divulgado hoje revela que o aumento do custo de vida leva 53% dos consumidores a apontar uma diminuição de poder de compra. Apenas 4% dos consumidores indicam um aumento significativo e 9% um aumento ligeiro do poder de compra.
1: Obrigado, Mónica. Já te chamamos de novo. Já vamos chamar aqui a Cláudia Cabela e perceber do trânsito. Cláudia, conta.
2: Já está mais difícil esta manhã na autoestrada de Cascais, com ocorrências a seguir às portagens em Carcavelos, ao quilómetro 13 e 600. Neste momento, a informação de dois acidentes com ocupação da via esquerda e da via central. Circulação pela via direita, já tinha ocorrido um outro uns metros à frente em resolução agora já na berma, ou seja, o trânsito já está complicado antes das portagens em Carcavelos, devido a estas situações, mas mais à frente, junto ao acesso da Crela ao quilómetro 8, há um outro acidente em via direita e também dificuldades a seguir ao nó de Oeiras até à passagem por este local. É a situação mais complicada a esta hora, com o trânsito a aumentar, claro, na marginal, não só nas rotundas em Carcavelos, mas também já entre Santa Marta de Oeiras e Passo de Arcos. Quanto às ligações para a ponte 25 de Abril, também já com dificuldades, fila muito perto da área de serviço no Seixal, Foros de Amor, acesso ao nó de Almada. No Montijo também já há trânsito lento em direção à A33, ou melhor, na A33 em direção à ponte Vasco da Gama. Muito movimento também Montijo-Lisboa. A chegada a Sacavém já com mais trânsito no acesso à Autoestrada do Norte, compacto antes do nó de São João da Talha. Também no acesso da Cril já com trânsito igualmente compacto na A8 entre Loures e Friel. As ligações já à Calçada de Carris e no IC19 a partir do Cacém. Estrada Nacional 10, reta do Cabo, Porto Alto, Vila Franca de Xira, ponte Marechal Carmona, com os trabalhos com o trânsito condicionado em ambos os sentidos. E na área do Grande Porto, a nota para uma avaria na zona de Valongo, na A4, em via direita, trânsito compacto para as portagens Irmesinde e lento, pois no acesso à A3, também com fila, já antes de ter esta ligação para a circunvalação, dificuldades em Gaia a seguir ao nó da A29, com esse acidente em resolução na saída da A44, Francelos, em direção à A29, Gulpilhares, no sentido norte-sul. Mais informações, 820-20.
1: Cláudia, e por volta das 8 chamamos de novo para saber como é que estamos o trânsito, como é que está de trânsito. Ana Moreira.
3: Vamos falar sobre o tempo.
1: Ia-te chamar Ana Capela. E pronto. Ana Moreira.
3: Tudo bem. Não é aquela que não é a cantora brasileira? Ana Capela. Não é Capela?
1: Castela.
3: Castela, pois é, parecido.
1: Ana Castela?
3: É Ana. Aveiro, 20 graus hoje. Viana do Castelo e Porto, 21. Ponta Delgada e Guarda, 24. Funchal e Coimbra, 26. Braga, Leiria, Sines, Sagres e Faro, 27. Bragança e Porto Alegre, 28. Vila Real, Viseu e Setúbal, com 29 graus. Lisboa, 30. Évora e Beja, 31. Santarém vai chegar aos 32 graus. O céu vai estar pouco nublado ou limpo, com nubulosidade no litoral norte e centro de manhã. No interior será à tarde. E não vou perder esta oportunidade. A tal Ana Castela é a boiadeira.
1: É pá, fomos os dois, mesmo farinha, mesmo saco. Ia dizer, é a boiadeira do chapéu de rancheira. Boiadeira. Olá, bom dia. Tenho uma excelente quinta-feira aqui com as manhãs da M80. Hoje, temática deste show, de resto, como quase sempre, claro, a família. Ana,
3: Queremos saber.
1: Carpida.
3: Vamos carpir. O importante é ter no foco que, sim, nós gostamos muito dos nossos filhos e gostamos muito que eles tenham atividades e desenvolvam interesses, mas tem um lado negro. Como no nosso caso, ou no meu, vá, é futebol, eu passo frio na rua e estou para ver quando vier a chuva.
1: Atividades extracurriculares dos miúdos, as milhões de atividades.
3: As dores dos pais.
1: Os fins de semana, os quilómetros, tudo e mais alguma coisa. E portanto a Ana hoje precisa de colinho.
4: Partilho dessas dores. O Gonçalo tem 10 anos.
3: Como
4: e
3: os nossos?
4: 2 dias por semana ténis e 1 dia por semana música. Bateria, no caso.
3: Portanto, são 3 dias.
4: Estamos em lista de espera para a piscina, porque o Gonçalo também estava na piscina, mas resolvemos mudar a localização e agora estamos em lista de espera. Enfim, é uma luta. Estamos juntos, hein? Um ótimo dia para todos. Beijinhos.
1: Obrigado.
3: Música. Ténis, e agora ainda vai juntar a piscina.
1: Eu também estou na lista de espera das piscinas do Jamor. Eu fui lá em setembro, era uma hora só para ficar na lista de espera. Agora pensa, desisti.
5: Olá, M80, bom dia. Ana, estou totalmente solidária contigo. Eu também era uma soccer mom, mas...
3: Mas?
5: Que bom, o meu filho mudou para o futsal. É tudo muito mais maravilhoso estar dentro do pavilhão. As melgas que já não nos comem vivas.
6: As melgas, muito
5: ai. Bom. E a chuva e o frio que uma pessoa rapava. Sim, eu também sou adepta da mantinha. A mantinha também vai sempre comigo para todo lado, até mesmo para os jogos atualmente. Isto, uma pessoa a acordar logo de manhã,
3: ai,
5: tem
3: Deus.
5: Que se lhe diga, até no fim de semana. Beijinhos!
3: Beijinhos!
1: Sentiste como isto foi libertador para Alexandre?
3: Foi, foi. Eu no outro dia vi uma nona com sol, com um guarda-sol. E pensei, inteligente, opa, senhora inteligente.
1: Sou eu que estava a andar nisto. Kate Bush, nas manhãs da M80. Bom dia, uma excelente quinta-feira. Stranger Things, és tu?

0: Eleven. És tu? Saudades. Kate Bush, nas manhãs da M80. Bom dia, 16 minutinhos agora das 8 da manhã. Falamos de atividades dos miúdos, das agendas dos nossos filhos.
1: As
0: atenção,
1: agendas,
0: as agendas. E algumas delas são tão preenchidas. Bom, hoje é quinta-feira. Vamos ouvir aqui o nosso ouvinte, Wanda, que supostamente já passou o pior.
2: Acho que vocês hoje tocaram num assunto muito sensível. Atividades extracurriculares. Pois é. Porque assim, ela cá em casa é só uma. Mas eu também sou só uma. E não é fácil. Claro que as nossas terças e quartas são sempre a correr.
0: Terças e quartas.
2: Rapariga faz teatro musical, faz natação. Então são dias que temos hora para começar o dia, mas não temos hora para acabar o dia. Pois é, quando chega a quinta-feira, a mãe já está de rastos. Mas pronto, nós somos fortes,
1: somos.
2: E aguentamos tudo.
0: Oh, querida Wanda, lembra-se de uma coisa, hoje já é quinta-feira.
1: Vai. Eu começo a achar que afinal até estou em falta, porque o meu só tem uma coisa.
0: Afinal,
1: estou a sentir.
0: É para esta, que privilegiada.
1: Se calhar estou-me a queixar de sem razão, não
0: sim,
1: é?
0: Sim. Epá, cada um à sua escala, claro. Agora vamos dar as mãos, vamos fazer aqui um minuto de silêncio pelo Alexandre. Tem gêmeos.
1: Ai.
3: Bom, eu tenho gêmeos, a minha esposa vai por um lado com a minha filha e eu vou para o outro com o meu filho.
1: Oh, gêmeos
3: então,
1: falsos.
3: Não tem nem como ser só eu ou só a minha esposa. Tem que dividir, não tem jeito.
1: Claro.
3: E não adianta.
0: É vida.
3: É como um videogame. Só vai trocando de fase.
1: Ai,
3: grande abraço.
0: Obrigado.
1: Alexandre, pensamento positivo. Quando os dois deixarem a vossa casa, é os dois ao mesmo tempo.
0: Ficou o silêncio. E agora, agora, agora.
4: Bom dia. Eu sou o Gonçalves e passo pelo mesmo. O mais velho joga treina 3 vezes por semana futebol em Samora Correia. O mais novo treina 3 vezes por semana hóquei em patins em Alenquer. Este sábado o mais novo tem jogos no Seixal de manhã e o mais velho tem jogo à tarde em Santarém. Boa sorte a todos.
1: Uma boa sorte para si.
0: O que depois diga-nos como é que chega à meia-noite, ok?
1: Exatamente.
0: Vê-se o que cheio de ligaduras à volta e o olho negro. Aula dos namorados nas manhãs da M80. Bom dia, boa viagem.

0: Falamos de família e ouvi os filhos nascem no mar. Se calhar nascem. Aula dos namorados nas manhãs de M80. Bom dia. Ora bem, só para o contextualizar que juntou-se agora aqui esta Ana Moreira e este Paulo Fernandes. Estamos a falar de família, claro, um dos nossos temas principais e gostamos muito de falar, mas de uma forma muito específica.
1: Sim, estamos a carpir as dores da maternidade e da paternidade no que diz respeito às atividades. Nós gostamos que eles desenvolvam interesses, sim, é importante, muito.
0: Muito bem.
1: Mas nós sofremos no processo, porque somos Ubers, não é? Somos as lavandarias, somos as administrativas a gerir agendas. E claro, somos os observadores, os olheiros.
0: Sim. Portanto, partilhe connosco a agenda da pequenada e diga-nos como é que funciona na parte das atividades extracurriculares e quando sofre ou não sofre.
2: Bom dia.
1: Bom dia.
2: A minha filha tem segundas, quartas e sextas patinagem, terças e sábados natação.
0: Sobra quinta e domingo.
2: E sábados de tarde catequese e escuteiros.
1: Jesus.
2: Fora as horas livres no fim das aulas que vai para ajuda nas explicações.
1: Ah, yeah. Então.
0: Peraí, ainda vem mais uma atividade.
2: Quem corre por gosto, não cansa.
1: Mas assim, três, não sei quando é que ela respira no domingo.
0: Não sei, mas eu acho que sobrou quinta e domingo. Tenho ideia.
1: Tens ideia?
0: Eu acho que não havia nenhuma quinta-feira.
1: Três vezes por semana patinagem, duas vezes natação.
0: Jesus. Obrigado.
3: Mas tens tanto engraçado. Eu tenho três filhos. Tenho um com 20 que jogou durante 10 anos à bola. Já deixou, graças a Deus. E tenho duas gêmeas, uma que joga futebol e outra que joga voleibol. Portanto, a minha agenda é muito interessante. Eu tenho treinos de segunda a sexta e muitos dias com as duas a terem treinos no mesmo dia. E depois chega ao fim de semana, a pessoa pensa que acalma. Mas não. É jogos sábado, jogos domingo. E muitas vezes chega a ter jogos sobrepostos. Portanto, é uma correria.
1: Ai, meu
3: Mas
1: Deus.
3: É o que temos e eles merecem tudo, são os melhores filhos do mundo. Beijinhos, Carlos Alves.
0: Também deixa-me só dizer aqui uma coisa: os pais também não podem nem devem ser escravos dos filhos.
1: Não, mas parece, quando é assim desporto a sério.
0: Ah, claro, há que fazer sacrifícios para se chegar a bom porto.
1: Conheço algumas que é começar os treinos às 8, só terminam às 10 da noite ou só jantam depois das 10 da noite.
0: Isso já é outro nível.
1: Não, ainda andam tempo de escola de adolescência.
0: Não, outro nível de exigência. Estás a perceber? Não é outro nível de idade, é outro nível de exigência.
1: Não é atividade tipo só por atividade.
0: Já é
1: um nível,
0: já é the next level, não é? E quando já se calhar já se percebe que o miúdo já tem ali qualquer coisa que pode eventualmente evoluir. Agora
1: mas neste caso aqui parece-me já ser isso. Treinos todos os dias.
0: Isso é de certeza absoluta. Sim. Portanto, se quiser partilhar connosco, agenda, atividades, por favor, aproveite hoje aqui as manhãs para desabafar. 910, 25, 80, 81. Daqui deste lado, já sabe sempre as músicas da sua vida. Daqui a pouco vamos até ao filme Pretty Woman, Roy Orbison.
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1: Até correu bem o jantar, né?
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14: Olá, bom dia. Desde as 7 a falarmos sobre família e sobre as atividades extracurriculares dos miúdos e do caos que é a agenda dos miúdos e atividades e as piscinas que temos que fazer para chegar a todo lado e para sermos autênticos polvos a conseguir dar a mão a tudo. Mas ainda não nos tínhamos lembrado de uma coisa que a nossa ouvinte Ana lembrou muito bem. De facto, epic fail da nossa parte.
15: Alô, bom dia. Estou convosco. O meu filho também tem piscina, catequese, explicações. Ai, uma semana complicada.
16: É, não é?
15: Mas graças a Deus tenho uma avó que ajuda muito e posso contar com ela para tudo. Felizmente.
14: Obrigado, beijinho. obrigado.
16: Ai,
14: de facto,
16: querida.
14: as avós, quando podem, não é? Quando
16: Sim.
14: tem uma avó presente, a mão que podem ser, a ajuda que podem ser e a salvação, às vezes, de muitos casais, não é?
16: Neste caso, a avó que ainda cá está, mora a 400 quilómetros e não posso contar com ela.
14: Verdade.
16: Quem não tem apoio da família, que é o meu caso, assim, diretamente perto de mim,
14: sim,
16: muito perto,
14: isso,
16: é duro.
14: Está nesse barco.
16: É muito.
14: Vamos lá,
16: duro.
14: Estamos juntos. Robinson agora, nas manhãs da M80.

0: São 8 horas e 1 minuto. Bom dia, atualizamos as notícias. A edição é da Mónica Baltazar. Mónica, mais de 30 pessoas ficaram feridas em confrontos com a PSP no Porto.
1: 37 pessoas ficaram feridas na sequência de confrontos com a PSP esta madrugada na Praça Dom João I, no Porto. Duas foram hospitalizadas. Mariana Guedes, do Movimento Não Consegues Pagar a Renda, traz a tenda. Relatou à M80 o que aconteceu.
2: Estávamos a preparar-nos para dormir. Muita gente dentro da tenda, tranquilos, sem fazer nenhum barulho. Ordeiros pacíficos, e chegam duas ou três, não consigo precisar, linhas de intervenção, onde chega a PSP e começa a carregar por cima de nós. Nós fizemos um cordão humano, começamos a gritar pacífico, pacífico, pacífico, e eles foram para cima de nós conseguimos resistir, éramos demasiados, e num espaço de momentos começa a polícia de intervenção a só bater em toda a gente, nós a pedir por favor para pararem.
1: Em 80 pediu uma reação da PSP, ainda sem resposta. O Infarmed recebeu este ano em média uma notificação por dia de suspeitas de reações adversas aos medicamentos para emagrecer e para diabetes, reações como vómitos, diarreia e queda de cabelo. No total foram 266 notificações até o dia 21 de setembro. Depois da Liga dos Campeões, a Semana Europeia termina hoje com a Liga Europa e Liga Conferência. Benfica, Torriense e Braga são as equipas portuguesas em ação, Paulo Rico.
3: Depois da vitória em Milão, no arranque da prova, o Benfica volta a defrontar uma equipa já com história nas provas europeias. O Celtic regressa a uma cidade de grandes memórias depois de ter conquistado em Lisboa a sua única taça dos campeões europeus há quase 60 anos. Jota, por não estar inscrito depois de uma grave lesão, não conta para a equipa escocesa, que vem do Playoff da Champions e entrou a perder na Liga Europa com o Ferencváros em casa. Quem entrou a ganhar foi o Torriense, a única equipa de uma segunda divisão na Liga Europa. Depois do 2-1 na Noruega, recebe hoje o Sunderland da Premier League em Leiria. O Braga faz também hoje a estreia, mas na Liga Conferência. A primeira jornada da prova marca a visita ao terreno do Copenhaga.
1: Do Torriense começa às 5h45, Braga e Benfica começam a jogar às 8 da noite.
0: Obrigado, Mónica, já te voltamos a chamar. Bom, desde as 7 que recebemos tantas e tantas mensagens de famílias portuguesas a dizerem como é que é a parte da agenda dos filhos, as atividades extracurriculares, e portanto, de facto, fazemos piscinas e piscinas e estamos lá e nunca falhamos. O nosso ouvinte André precisa de falar com a M80.
4: Depois de ouvir todos estes testemunhos, bom dia, André do Seixal. Sinto-me traumatizado. O meu ainda só tem 2 anos e não sei como é que vai ser.
5: Vai ser.
4: Estou a prever, tendo em conta todos os testemunhos que ouvi, um terror. O Dark Side vai entrar na nossa vida.
0: Não vai nada, André. É a melhor coisa do mundo. Depois, olha, tudo se faz.
5: É porque depois, quando eles ganham, a felicidade deles a fazerem as coisas e a aprenderem acaba por compensar. E claro que vai-se dividindo. Eu acho que custa. Eu gosto muito de ver o Vicente a jogar e participar. Mas vai haver um dia em que só vai o pai.
0: Exatamente.
5: Ou vamos nós os dois.
0: Há outro dia que não pode ir nenhum.
5: Na segunda-feira, o Nuno, em princípio, não ia conseguir ir ao treino. Lá conseguiu gerir e apareceu a cara dele quando viu o pai.
0: Claro, todo contente. Eu fiquei logo, tipo, coisa boa.
5: Que é esse sorriso para a mãe, que está aqui desde o início.
0: Está aqui desde o mês passado, à espera.
5: Chuva e ao sol.
0: Tudo se faz com bons esses. Grande André, obrigado pela mensagem também. Tempo e trânsito para ouvir daqui nada e no arranque da hora, quanto à música, Irene Cara.
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0: E agora são 8:09, avançamos para o trânsito, que na M80 é uma oferta Pneus Continental. Cláudia Capela, estávamos à tua espera, vamos a isto.
25: Ainda com dificuldades na A5, entre Carcavelos e Oeiras e até ao Nó da Crele, ligação do Estádio Nacional da Marginal, em direção à entrada para A5, foi aí, ainda está aí a ser resolvido um acidente ao quilómetro 8, já foram entretanto resolvidos, já na Berma, os acidentes que ocorreram ao quilómetro 13, o trânsito ficou então complicado a partir da zona a seguir às portagens em Carcavelos e agora até ao Nó da Crele, Estádio Nacional, a afetar também o acesso da Nacional 6-3. Há trânsito condicionado na Marginal de Praia da Torre, Passo de Arcos para Caxias, fila para a Ponte 25 de Abril em Corroios e maior demora até pouco depois da área de serviço em Alcochete, na Ponte Vasco da Gama. Está aí a ser resolvida uma avaria em via esquerda, já está a dificultar mais o trânsito entre o Nó de Montijo e a Praça das Portagens, com dificuldades nos acessos à calçada de Carris. A fila já a começar no túnel da Meixoeira, no eixo norte-sul, nos dois sentidos da segunda circular e nas ligações ao Porto, logo a seguir ao nó da A29, fila para a Ponta Rábida, na Autoestrada do Norte, a afetar nos dois sentidos os acessos da A44 e a ligação de Oliveira do Douro na A44 para a Ponte do Freixo, agora também com o trânsito mais lento. A fila na A3 a começar em Águas Santas, a dificultar os acessos da A4 em ambos os sentidos. Para mais informações, 820-2010.
0: Obrigado, Cláudia. Já voltamos a falar. 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Avançamos agora para o tempo, que na M80 é uma oferta Opticenter e Vulcano. Ana Moreira, manda vir.
1: Ainda está simpático em grande parte do país, sem chuva, aliás, sem chuva hoje, sem chuva amanhã e em princípio sábado também não. Se bem que as nuvens vão andar por aí, sobretudo no litoral norte e centro de manhã, não é? Aquela nebulosidadezinha, e à tarde será no interior do país. No que toca a temperaturas, Aveiro vai chegar aos 20 graus, Viana do Castelo e Porto 21, Ponta Delgada e Guarda 24, Funchal e Coimbra 26, Braga, Leiria, Sines, Sagres e Faro 27, Bragança e Porto Alegre 28, Vila Real, Viseu e Setúbal 29, Lisboa vai chegar aos 30, Évora e Beja aos 31, Santarém será o ponto mais quente com 32 graus de máxima.
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0: Somos nós, uma Ana Moreira e um Paulo Fernandes, hoje a falarmos da família, da nossa e da sua também, da quantidade de atividades extracurriculares que por vezes os miúdos têm, avassaladora a quantidade de mensagens que chegam de norte a sul do país a provar que de facto que os pais são plastic, e as mães, atenção, que são um plastic man, chegam a todo lado, muitas e boas mensagens a falar das agendas dos miúdos. Chegou-nos esta mensagem há pouco do nosso ouvinte André.
3: Depois de ouvir todos estes testemunhos, bom dia, André, do Seixal, sinto-me traumatizado. O meu ainda só tem 2 anos e não sei como é que vai ser, mas estou a prever, tendo em conta todos os testemunhos que eu vi, um terror. O Dark Side vai entrar na nossa vida.
0: Calma, André.
4: Bom dia, eu também me chamo André. Também fiquei traumatizado, mas estou pior que o outro André. Eu ainda não os tenho, mas tenho ido aos treinos. Com isto tenho ouvido, não sei se estou bem psicologicamente para continuar a trabalhar hoje. Vou falar com o meu patrão. Muito obrigado por me terem ouvido.
1: Não,
4: um abraço.
1: Cá.
4: Portem-se mal.
1: Obrigada.
0: Com certeza, André. Continue aos treinos. Continue.
1: Nós vamos começar a ter que passar aqui na Sampaio Pina para apanhar a justificação de falta.
0: Exatamente. Nós forte assinamos. Abraço a todos os Andrés deste país. Já a seguir, se esta de trás para a frente, agora Irene Cara.

0: 8:17, manhãs 10:80, bom dia. Antes de entrarmos no Seesta de trás para a frente, chegou-nos aqui esta mensagem da nossa ouvinte Marta, que provavelmente diz respeito àquilo que nós temos estado a falar, que é estar, conseguir estar sempre em cima das atividades dos miúdos, são conseguir estar a chegar a todo lado, portanto, ser pai e ser mãe e estar ali a controlar a agenda dos miúdos.
1: Bom dia, maltinha. Lembram-se dos bezerrinhos? Pois bem, o mais novo decidiu que queria ser guarda-redes na Covilhã. Ana, vamos falar de mantinhas?
2: Ai, meu Deus!
1: E no verão,
2: Deus,
1: nem guarda-sol te salva, porque nem à sombra consegues ter um bocadinho de fresco. Para os Andrés desta vida, meus amigos, quem está no Seixal está cheio de sorte. Beijinhos a todos.
0: Obrigado, verdade.
2: No entanto,
0: perto,
2: vive na Covilhã e tem uma qualidade de vida que o resto do país se calhar não tem.
0: E tem outra coisa. Seja do fundão.
3: Sei esta.
0: Exatamente. Bom, então vamos lá. São 8:18. Começamos a nossa jogatana de hoje do Sei Esta de trás para a frente. Se nunca jogou. E que tal ser hoje? Então vá. Como é que isto funciona? Viramos uma música do avesso, uma música ao contrário. Passamos a música virada ao contrário. E depois, adivinhe quem é que tem que acertar a música e também quem a canta. O ouvinte das manhãs da M80. Isto é muito giro. Jogamos sempre muitos, muitos. São centenas e centenas de mensagens. Somos, acho que mesmo de facto há um país a jogar isto. É bem
2: claro.
0: Giro.
2: Porque e aqui portanto, nós sabemos receber, não tratamos mal ninguém.
0: Ora, está.
2: Temos sempre um sorriso, uma palavra amiga para dar.
0: Ora, aí está. Portanto, a música é esta aqui. grau de dificuldade menos 700 hoje. Pá. Até já aliás, já tinha dito a Ana que já me tinha arrependido de passar este bocado todo.
2: Eu estava distraída a pensar naquilo que
0: pá,
2: eu tinha
0: não
2: acabado
0: me...
2: de dizer.
0: Tão mal. Já sabes, não
2: e
0: sabes.
2: E já sei claro, qual é a música.
0: Parvo, pá. Assim. Olha, perdido por 100, perdido por 1000.
2: Isto é dado, Paulo. Isto é dado.
0: Sei,
2: até, há... até nos estás a insultar, Paulo.
0: Não sei.
2: Queres mudar de música?
0: Não, agora é até ao fim, não é? Isto sabes como é que eu dou? Está feito? Está até ao fim. Prefiro perder as minhas ideias. Vamos lá, 910-25-80-81. Nem te pergunto, Ana. Mas é, não é?
2: É.
0: António Variações, estou além nas manhãs da 80.

0: São 8 horas 23 minutos. Bom dia e obrigado por ter escolhido aqui as manhãs da M80, uma Ana Moreira e um Paulo Fernandes. É esta hora, sempre de segunda a sexta-feira, a jogar consigo ao Sei Esta, de trás para a frente. Uma música virada ao contrário e depois cabe-lhe-se identificar quem canta e que música é. Grau de dificuldade hoje, já me arrependi, isto é fácil demais para ser verdade. Ana, antes de
1: eu até lhe disse para mudar de música, que ele ainda ia há tempo, mas agora está.
0: Ana ouviu um segundo e imediatamente levantou aquele olhinho enquanto está ali a tomar o seu pequeno almoço e acertou. Ana, portanto, não diga já, por favor, senão acaba sem ter começado.
1: É, sim, eu acho que podem haver dúvidas no nome da banda, mas eu acho que a banda é fácil de identificar.
0: Parece mesmo fácil, não parece?
1: Não parece, acho que sim.
2: Bom dia, maltinha, bom dia. Ana, vamos fugir! Isto hoje, para o Paulo estar a dar isto de mão beijada.
1: É, ó.
2: É pá, ele está a preparar alguma.
1: Exato.
2: Está a preparar alguma.
1: É para desconfiar, é.
2: Certeza absoluta, Ana. É melhor fugirmos.
1: Uhum.
2: Faltinha, bora lá. MTV, bora.
1: Alá.
3: Bom dia, alegria. Acho que hoje, e pela primeira vez também, eu consegui acertar pelo menos no grupo, que é Dire Straits. Agora a música não faço a mínima ideia qual seja. Um bom dia, é Mafalda de Cascais.
0: Obrigado, Mafalda.
1: Mafalda,
0: um beijinho,
1: sensação de saber, não é? Aquele conforto, aquele quentinho
0: parece,
1: de saber. É, olha agora, queres dar a entender que não é o quê? Queres ver? Paulo Fernandes é tipo
0: oh,
1: dado.
0: Baby. Pussycat Dolls.
1: Nick Carter's Garden.

0: está gira. As Pussycat Dolls. Parece que ainda ontem eu e a Ana Moreira as víamos e víamos estas miúdas, grupo miúdas, a começar uma carreira e agora tocam nas manhãs da M80. Don't ya? Ora bem,
1: afinal,
0: claro.
1: O tempo passa, Paulo.
0: Sim, sim. Mas para nós não passou, estamos aqui todos esticadinhos. Bom, jogaram-se esta de trás para a frente. A música de hoje tem esta sonoridade super difícil. Atenção, parece.
1: É que é a guitarra e a voz do cantor de Mark Knopfler. Pronto, podemos já dizer.
0: É a tua. Que é, apostas em quem, colega?
1: Guano Apes.
0: Guano Apes, e que música?
1: Lord of the Board.
0: Tiveste, não estava à espera.
2: Bom dia, Paulo. Recuso-me a jogar estes jogos. É a primeira vez que eu estou a jogar, mas não hoje. Por isso, ignorem esta mensagem. Porque isto é demasiado fácil.
1: Eu também acho.
2: Tenho aqui vezes que ando aqui a anhar, a tentar descobrir a música. Hoje, logo à primeira, descobri a música. Portanto, vou-me recusar a jogar e um grande bem-aja e o resto um bom trabalho. Ricardo de Sesimbra.
0: Obrigado, Ricardo. Assim é que é. Resposta Bell certa statement. Para ouvir já a seguir.
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0: vamos encerrar o Sei Esta de trás para a frente. A música esta, a Ana aposta tudo em Guano Apes, não é?
1: É Lord of the Board. Eu até estou. Isto é tão fácil que eu até estou a tomar o meu pequeno almoço.
0: Claro. Está lá o desprezo pelo colega e pelo palpite de dias.
1: Estás a demorar.
0: De facto, a Ana acertou, disse-me a resposta verdadeira em off e acertou.

0: das músicas mais incríveis de sempre. E nós sabemos que estava à espera desta.
1: Bom dia, acordei no fundo do poço e agora subi o poço, escalei o poço, estou lá em cima dançando. Bom dia, meu 80, obrigada.
2: Obrigada, Érica. Querida.
0: Obrigado a nós, Érica, um beijinho e bom dia. Que amanhã, depois das 8h10, claro, voltamos a jogar consigo ao Cesta. Para já, avançamos para as notícias. Edição feita pela Mónica Baltazar, sendo que, Mónica, para já, o destaque vai para o facto de haver mais de 30 pessoas que ficaram feridas em confrontos com a PSP no Porto.
2: Foi uma madrugada marcada por confrontos entre polícia e manifestantes na Praça Dom João I, no Porto. 37 pessoas ficaram feridas, duas com gravidade. Mariana Guedes, do movimento Não Consegues Pagar a Renda, Traz da Tenda, contou à M80 o que aconteceu esta madrugada.
3: Assim que a PSP chegou, nós desmontámos as tendas todas e dissemos: não há tendas, não há nada, nós vamos embora. Mostramos ao comandante da PSP, inclusive tem um vídeo em que nós abrimos o cordão humano para ele olhar para dentro do acampamento e ver que não haviam mais tendas, e foi aí que passados momentos entrou na mesma polícia de intervenção. Portanto, isto nunca foi sobre tendas, isto foi sim sobre repressão e sobre violência e sobre o Estado mudar, mostrar quem é que manda e que o povo vale nada. Manifestantes pacíficos sofreram, temos pessoas no hospital neste momento para lutar por coisas tão básicas como uma renda digna, como o fim da especulação imobiliária, que é uma coisa que toda a gente se revê.
2: Um protesto pelo direito à habitação que terminou com confrontos esta madrugada no Porto. O M80 pediu uma reação da PSP, mas ainda não obteve resposta. O Papa Leão XIV voltou a passar uma noite tranquila no hospital, já tomou um pequeno almoço. É a última informação avançada pelo Vaticano, depois de Leão XIV ter sido diagnosticado

0: com cancro no pulmão na sequência da cirurgia de terça-feira. O Infarmed recebeu este ano, em média, uma notificação por dia de suspeitas de reações adversas aos medicamentos para emagrecer e para a diabetes, reações como vómitos, diarreia e queda de cabelo. No total foram 266 notificações até o dia 21 de setembro.
1: Obrigado, Mónica. Já te voltamos a chamar. Para a altura de chamar a Cláudia Capela para sabermos de trânsito como é que se para ou não a esta hora. Cláudia, se puderes avançar.
2: Com paragens e maior demora a partir do Cacém, no IC19, nas curvas de Terceira, acidente em via esquerda e pouco depois, na chegada ao viaduto de Terceira, também uma viatura avariada em via esquerda. Duas situações que estão a deixar o trânsito mais demorado de Sintra para Lisboa. Agora atenção também a um acidente em indicação de algumas viaturas, via esquerda e via central, no início da descida do IC16 de Bel para a Pontinha. O trânsito já está a ficar condicionado entre as portagens da Crele e a saída para Moinhos da Foncheira. Há trânsito também depois lento na entrada para Acril em direção aos túneis de Benfica, com dificuldades em Odivelas e nas ligações Túnel do Grilo, Sacavém, em ambos os sentidos. Também fila na Ameixoeira, no eixo norte-sul, na A5, ainda a partir da Ribeira da Laje. Felizmente o acidente na zona do acesso da Crele ao quilómetro 8 esteve a ocupar durante algum tempo via direita. Neste momento em resultado já na Berma, mas o trânsito com maior demora em direção ao Estádio Nacional. Também agora mais difícil já entre o Tabuleiro, viaduto de Alcântara, na Ponte 25 de Abril, Avenida da Ponte já praticamente preenchida até à saída para a A5 e a fila a anteceder as portagens na A2 começa em Foz de Amora. Foi resolvido também o acidente com a viatura já na Berma a seguir à área de serviço de Alcochete, na Ponte Baixo da Gama para Lisboa. O trânsito ainda está compacto entre o Montijo e a Praça das Portagens, com muitas dificuldades na reta do Cabo, Estrada Nacional 10, devido aos trabalhos na ponte Marchal Carmona, a afetar principalmente a ligação Porto Alto Vila Franca de Xira. A caminho do Porto, atenção à A1, agora está um pesado parado em via direita, mesmo um pouco antes da entrada na ponte da Rábida, a dificultar mais a ligação da A1 a partir de Gaia e também da A44, e dificuldades também na A43, Gondomar Porto, porque um pouco antes da entrada na VCI há acidente em via esquerda. Mais informações 820-20.
1: Cláudia, já voltamos a falar, até já. Ora bem, Ana, como é que hoje vai estar?
3: Espera aí, está aqui a folha. Então, vamos começar com as temperaturas máximas esperadas. Assim, de repente, não vai ser necessário sair com o casaco em princípio. Vamos lá, Aveiro 20 graus, Viana do Castelo e Porto 21, Ponta Delgada e Guarda 24, Funchal e Coimbra 26, Braga, Leiria, Sines, Sagres e Faro 27, Bragança e Porto Alegre 28, Vila Real, Viseu e Setúbal 29, Lisboa 30, Évora e Beja 31, Santarém vai chegar aos 32. O céu, o que é que precisa saber? Não há chuva. É só isto.
1: Ok, bem dito. Não há chuva, mas de facto temos aqui os melhores ouvintes do mundo deste país. Muito e muito obrigado. O que é que sucede? Há pouco fizemos o Cesta de Trás para a Frente, a edição de hoje, Money for Nothing, dos Dire Straits. Absolutamente
3: Dado.
1: Incrível. Edição fácil, de facto, mas parece que mexeu.
4: Olá, bom dia, pessoal da M80. O meu nome é Sofia Matos. Eu estou a falar-vos aqui em viagem em direção a Aveiro. Sou de Formoã. E obrigada por terem colocado esta música. Já me acalmou um bocadinho, que é uma das minhas músicas favoritas. Eu estou a caminho de ir fazer análises clínicas e vou tirar sangue. É uma das coisas que me deixa um pouco nervosa. Obrigada por este momento. Tenham um dia feliz.
1: Obrigado, Sofia.
3: Obrigada, Sofia. Vai ser rapidinho.
1: E depois diga-nos como é que correu, ok? Queremos
3: o
1: saber. Queremos saber. Queremos saber.
5: Bom dia, eu sei que esta não vai passar.
1: Vai.
5: Mas eu tenho que partilhar convosco. Porque eu estive a fazer um headbanging e um guitar airplay ao lado de um senhor da BMW e eu tenho certeza que estávamos os dois a ouvir a M80.
3: Houve aquela troca de olhares.
1: Que horror. Não é por acaso nós dizemos de facto aqui que ouve as músicas da sua vida. Já a seguir vamos juntos até Sintra e claro, vamos levá-lo e levá-la connosco. Para já, seguimos. Olha, como é que nós temos isto? É mais uma!
3: Exato,
1: não é?
3: Bem dito.
1: É uma daquelas. Never Ending Story. Limal.

0: 17 minutos agora das 9 da manhã. Bom dia com as manhãs da manhã. Tem mensagens que nos vão chegando quando nós sabemos que estamos a tocar a música da sua vida.
1: Bom dia, M80, e a todos os ouvintes. Fala o Paulo de Lisboa. M80, a vocês são o calor que derrete a cera dos meus ouvidos, o encanto dos meus tímpanos, a maravilha que entra pelo meu cérebro. Muito obrigado. O resto, um bom dia para vocês e a todos os ouvintes. Abraços e beijinhos.
2: Fiquei na cera, desculpem.
0: Nunca tinha ouvido bem esta.
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0: Agora, a caminho das 9 da manhã, 16 minutos. Daqui a pouco, junta-se a nós, claro, a Susana Romana. Para já, grandes delfins. Nasce selvagem. Mais

0: continua a ser uma das mais incríveis músicas portuguesas, Nasce Salvaz. Isto é um hino.
1: É
0: Delfins nas manhãs da M80, de longe a música da sua vida. Alguma coisa andamos a fazer, Susana e Ana, porque não sei se é bom ou se é mal, mas...
2: Bom dia, M80! Epá, vocês hoje estão demais! Foi ontem, é hoje!
3: É sempre!
2: Epá, vocês são incríveis! Eu, uma pessoa aqui cheia de dores e vocês a passar aquelas músicas mesmo próprias para dançar. Incrível! E este clássico então que eu já não ouvi há tanto tempo. Vocês são tão incríveis. Muito obrigada.
3: Oh, querida.
2: Aqui é a Berta da Pontinha.
3: Um beijinho, Berta.
0: Um grande beijinho. E dizíamos aqui em off e vamos agora fazer uma coisa, que é servir o nosso bife de lombo, dito e muito bem pela Ana Moreira. Vamos servir uma Susana Romana.
3: Cá estou. É o prato mais caro do menu.
1: O prato mais caro. Ainda voltando ao nosso ouvinte, eu estava à espera que a qualquer momento alguém dissesse um beijo para a Pontinha, que é sempre uma frase com muita camada. Mas ninguém disse. Fica triste.
0: Não, não, não, não, não, não.
1: Ora bem, prontos para Natal?
0: Já!
1: Não, já, vamos
0: okay.
1: a isso!
0: Ok, vamos ouvir daqui a pouco. Os macaquinhos do sótão, claro. 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
19: Sempre todos os dias por volta desta hora, sempre a ouvir no Rayo. A Susana Romana, só levantando um pouco o teu véu.
20: Levantando o meu véu.
19: O tema hoje.
20: O que é que está por baixo do meu véu?
19: O tema hoje tem que ver
20: Mariah
19: com.
20: Carey,
21: está
20: né?
21: Natal.
20: Está Natal.
21: Bom dia. Sim, vamos falar do Natal. Acabei de ver uns trabalhadores da junta de freguesia.
19: Pois, já começa.
21: Imaginem a colocar já as luzes de Natal nas árvores. Claro. E estamos com 30 graus. Bem, tenham um bom dia.
20: Em
21: beijinhos
20: outubro.
21: E a Susana da Oeiras.
19: Ah, mas olha, eu acho.
20: Mas está a 30 graus em outubro também é esquisito.
19: Sim, sim.
20: Podemos...
19: Mas aí as coisas têm que ser planeadas com tempo, que é para estar tudo bem decorado e etc, etc, não é?
20: É.
19: Às vezes é preciso.
20: Portanto, quantos dias faltam para o Natal? 70! Alguém está a contar? Eu estou. Faltam 70 dias para o Natal.
19: De facto, tocou aqui num ponto que é assim, já só, entre aspas, mas o que ainda não bate certo é o tempo. Faltam 30 graus. Não é? Mas já estamos,
20: a caminho com quase novembro. Mas eu já estou pronto. Se querem saber, estou pronta para abraçar o Natal.
19: Exatamente.
20: Até podem decorar já
19: isto. É por aí. É por aí.
20: Portanto, faltam 70 dias para o Natal. Estamos naquela altura confusa em que os supermercados, por um lado, já vendem Pai Natal de chocolate, por outro, ainda vendem protetor solar. Já. Está tudo uma mistura, não sabemos bem. Há pessoas, portanto, que já estão no chamado PNEC, que é o processo natalino em curso. E
19: outras.
20: Eu assino esse processo natalino em curso.
21: Adoro.
20: E PNEC. Outras pessoas que só vão despertar para este facto às 9 da noite de 23 de dezembro, quando estiverem à bulha pela última vela da Rituals no Centro Comercial Lubo. Será nessa altura que vão perceber Natal. Eu, claro, Já estou a tratar de coisas.
0: Há que tempos.
19: Ah, sim. Até já, que tu já compraste qualquer
20: já
19: coisa.
20: Já comprei cerca de um terço das prendas de Natal.
19: Ainda enviaste no, grupo, no nosso grupo.
20: Um terço das prendas de Natal estão tratadas.
0: Do ser humano que tu és, na verdade.
20: Do ser humano que eu sou. Tenho, o que quer dizer? Se eu já tenho prendas de Natal em casa, quer dizer que também já tenho prendas escondidas lá por casa.
0: O que voltamos claramente a esse drama.
20: Aumenta a probabilidade de eu não me lembrar depois onde raia que eu meti as prendas. Porque se eu com a perimenopausa às vezes não me lembro da minha data de nascimento sem fazer um esgar de esforço, vou agora lembrar-me que enfiei um livro por embrulhar dentro de uma caixa de cereais da parte de trás da prateleira do armário dos medicamentos. Não me vou lembrar daqui a 70 dias, não vou.
0: Tens de fazer um mapa da mina, senão...
20: Tenho que fazer, porque a quantidade de vezes que é vou embrulhar prendas e não me lembro onde é que as pus, é pá, épico. Uma das questões de comprar prendas tão cedo como eu compro é que tem que se ponderar bem. Porque falta tanto tempo que na altura, se nós tivermos falhado, já não vai dar para trocar. Eu só posso comprar coisas que eu sei que são apostas seguras, porque a pessoa diz, ah, o talão já foi para a reciclagem.
0: Mas não dá para trocar, claro.
20: O modo de minimizar isto, de dar à pessoa uma prenda que afinal era preciso trocar, é com o chamado self-gift, ou em português, prendas interesseiras. Porque se a prenda for para a pessoa, mas também for um bocadinho para ti, está sempre assegurado. Sim. Porque mesmo que para a pessoa não dê, está para ti.
19: E o teu Natal de repente começa a ter abundância.
20: Eu vou. São prendas que, na verdade, não são só para o ofertado, também são para o oferecedor. Isto é bonito.
0: Ofertado, uma palavra ofertado que eu uso poucas vezes.
20: Vais passar a usar.
0: E quero usar
20: pneque,
0: mais.
20: Pneque e ofertado. Vai. Sim. Na vida familiar, ou sobretudo na vida em casal, os self-gifts ou prendas interesseiras são mais habituais do que aquilo que nós gostamos de admitir. Um dos clássicos são mulheres, dessa em vida, que recebe eletrodomésticos, que depois toda a família vai usufruir. A minha mãe proibiu-me disto há muitos anos. A minha mãe há muitos anos proibiu-me, tu não me dás eletrodomésticos. Mas às vezes a pessoa faz aquelas coisas tipo, ai, vi esta máquina de fazer waffles e lembrei-me de ti. Não, não se lembrou. Lembrou-se da possibilidade daqui a uns meses estar de trombas porque está a comer leite com cereais porque a mãe não quis ir partir ovos às 8 da manhã no domingo para fazer waffles.
0: Ora.
20: E eu que te comprei a máquina. Pois, porque a máquina não era bem para a mãe, era para nós. Também há o oposto. Também há mulheres que se queixam, ai, me deixam tão desmazelada, essa barba pica, e começam a oferecer máquinas de barbear, uma panóplia de cremes que vão ficar só a ganhar um pós-jurássico porque o homem não os vai usar, mas começa ali também para cuidares mais de ti. Também são elas a pensar, não quer sair com este trambolho à rua. Também é um self-gift, também conta. Isto é quando ainda estamos na onda da subtileza. Há relatos de pessoas que arriscaram tudo no self-gift, fizeram all-in, fazendo coisas como senhoras que dão almofadas decorativas aos maridos, porque elas é que querem.
0: As almofadas é uma questão feminina, sempre já percebemos.
20: Ou homens que dão uma PlayStation à mulher. E sim, podemos contestar, há de facto várias mulheres que gostam de videojogos, é normal. O problema é que este presente, quando se oferece uma PlayStation à mulher, raramente vem com uma adequada custódia partilhada. Porque a pessoa que oferece tem planos para aquilo.
19: Até pode começar a ser oferecido, mas rapidamente é a minha PlayStation.
20: Exatamente. A mulher não pode jogar o novo GTA descansada porque o marido está a tentar fazer o tom dela ir à Champions no Football Manager.
0: Óbvio, portanto, óbvio, ela não pode. Mas se for um Sims, muda tudo. Sim,
20: sim. A senhora, pode se quer jogar todos, GTA, vai ter que recorrer a gamar carros na vida real porque o marido está a ocupar a PlayStation. E nem me falem, e isto também é um clássico, de pais que compram brinquedos para os filhos que, na verdade, eles é que querem curtir.
0: Nomeadamente, vai.
20: Nomeadamente. Como assim não querias um drone, seu fedelho ingrato?
19: Eu tão sabia que ias dar o drone.
20: Vou ter que ir sozinho filmar as janelas das vizinhas, pronto, se tu não queres o que o pai comprou.
19: Exato.
1: Agora tem de ser.
20: Agora vou eu. Para não ir para o lixo.
0: Coitado, não é?
19: Vai só. Macaquinhos no sótão. Atente só a este som que nós vamos colocar aqui. Calma, segunda-feira.
0: Segunda-feira,
19: vamos pôr uma coisa.
0: Sabes porque estiveste em Paris na Céline Dion. Eu fiz um estudo sociológico num dos dias.
19: Já ouvi dizer.
0: O que é que ouvir esta música hoje, dia 10 ou dia 7, ou quanto é que foi, lhe faz sentir? E passei
20: e ouve tudo.
0: A música inteira. Foi tipo, para Ana, por favor.
19: Podemos fazer assim, na segunda-feira vamos instituir Natal. Pronto.
0: Segunda-feira instituímos Natal?
19: Sim, mais ou menos. Vamos pensar nisso com muita carinho.
0: Temos uns dias, ainda dá.
19: Ah, pois, então, claro. Somos nós, bom dia. Agora são 9 da manhã, altura de fazer a atualização das notícias. Mónica Baltazar, o primeiro-ministro, reagiu aos confrontos entre a polícia e os manifestantes pela habitação no Porto.
2: Luís Montenegro diz que o país não está em turbulência, espera que partidos, movimentos e organizações portuguesas não caiam na tentação de importar para Portugal um clima de instabilidade. Sobre os confrontos esta madrugada no Porto, que fizeram 37 feridos, o primeiro-ministro diz apenas que as autoridades são respeitadoras de vários princípios.
3: Se autoridades devem atuar, como disse muito bem ainda anteontem na posse do novo diretor nacional da Polícia de Segurança Pública, o ministro da Administração Interna, com base nos princípios da necessidade, da adequação e da proporcionalidade. E sempre que for necessário para garantir a autoridade pública e a autoridade do Estado, naturalmente agir perante as ofensas que alguns cidadãos possam fazer sobre isso. E, portanto, eu repito, eu não tenho elementos para poder emitir uma opinião. Aquilo que me parece é que as nossas forças de segurança são extraordinariamente criteriosas e respeitadoras destes princípios.
2: Outra versão tem Mariana Guedes, do movimento Não Consegues Pagar a Renda, Traz a Tenda, que fala em repressão.
22: Assim que a PSP chegou, nós desmontamos as tendas todas e dissemos: não há tendas, não há nada, nós vamos embora, mostramos ao comandante da PSP, inclusive tem um vídeo em que nós abrimos o cordão humano para ele olhar para dentro do acampamento e ver que não haviam mais tendas, e foi aí que passados os momentos entrou na mesma polícia de intervenção. Portanto, isto nunca foi sobre tendas, isto foi sim sobre repressão e sobre violência e sobre o Estado mudar, mostrar quem é que manda e que o povo vale nada. Manifestantes pacíficos sofreram, temos pessoas no hospital neste momento para lutar por coisas tão básicas como uma renda digna, como o fim da especulação imobiliária, que é uma coisa que toda a gente se revê.
2: Foi uma madrugada marcada por confrontos entre polícia e Madeus Santos na Praça Dom João I, no Porto. A partir de hoje, apanhar um táxi no aeroporto de Lisboa passa a ter preço fixo. A medida pretende proteger os passageiros de cobranças excessivas. Passam a estar definidas duas zonas, Ana Lucas.
23: As viagens para a Zona 1, que inclui freguesias como Alvalade, Arieiro e Parque das Nações, passam a custar 16 euros durante o dia nos dias úteis. Para a Zona 2, que abrange áreas como Belém, Benfica e o Centro Histórico, o preço sobe para 19 euros. À noite, entre as 10 da noite e às 7 da manhã, aos fins de semana e feriados, as tarifas aumentam para 20 e 23 euros, respectivamente. Os passageiros poderão comprar um voucher no Balcão de Turismo de Lisboa, na zona das chegadas do aeroporto, ou pagar diretamente ao motorista.
2: Já sabem então o que vai pagar se estiver no aeroporto de Lisboa e for apanhar um táxi.
24: Obrigado, Mónica. Até já. Daqui a pouco vamos aí apanhar boleia da Cláudia Capela para saber precisamente como é que estamos de trânsito e depois olhamos para as previsões do tempo.
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7: E agora são 9h07, avançamos para o trânsito, que nem 80 é uma oferta pneus continental. Cláudia Capela, avança.
8: Trânsito com tendência a complicar-se agora ainda mais no tabuleiro da ponte 25 de Abril de Almada para Lisboa. Há acidente no viaduto de Alcântara, envolve um motociclo, via esquerda cortada, ainda com dificuldades nos acessos sul, com fila ainda na Baixa de Corroios na A2, compacto ao longo do tabuleiro da ponte Vasco da Gama e também ainda com dificuldades no IC19, mas já resolvido. Acidente e avaria em Terceira, o trânsito está lento a partir de Terceira para a Amadora, Alfragide Pinamanique, na A5 ainda na Ribeira da Laje, a marginal entre Santa Mar de Oeiras e Passo de Arcos e agora também no sentido Lisboa-Cascais, mais difícil entre São Pedro e São João do Estoril. Com dificuldades no eixo Norte-Sul, ainda a partir da Ameixoeira, segunda circular nos dois sentidos para o Campo Grande e eixo Norte-Sul, amanhã difícil ainda mais na reta do Cabo, Estrada Nacional 10, trânsito hoje muito condicionado Porto Alto-Vila Franca de Xira, devido aos trabalhos na ponte Marechal Carmona. A área do Grande Porto, atenção ao nevoeiro. Tem-nos chegado alerta de nevoeiro muito cerrado, principalmente em Vila Nova de Gaia. Atenção à A44, também com os trabalhos para a remoção de um pesado que se despistou na saída para a A29, no sentido norte-sul, zona de Francelos, lado inverso lento a partir de Valadares, mas ao longo da A29, Vila Nova de Gaia, Aveiro, no nevoeiro a afetar bastante a visibilidade, circula com muito cuidado. Há também acidente a afetar o acesso da A43, com tomar Porto é um pouco antes da chegada à via de cintura interna, tem estado ocupada a via esquerda, a VCI preenchida a partir da ponte do Freixo e no lado inverso a resolvida uma ocorrência pouco antes da entrada no tabuleiro da ponte à Rábida, ainda há trânsito lento a partir do nó de Santo Ovídio. Troca de informações 820-2010.
7: Cláudia, dar ou receber informações de trânsito?
8: Tenho desses. É este o número, 820-2010.
7: Obrigado, até Cláudia. Já. 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Avançamos agora para o tempo, que na M80 é uma oferta Opticenter e Vulcano. Ana Moreira, como é que estamos?
9: Hoje o céu vai estar pouco nublado ou limpo, se bem que de manhã, como já percebemos, nomeadamente no Minho e Douro Litoral, existe esta nebulosidade, este nevoeiro, que é capaz de se manter durante a manhã, mas em princípio à tarde não, vamos ver se confirma. No interior será só à tarde que vai encontrar esta nebulosidade. No que diz respeito a temperaturas, elas estão entre os 20 e os 32 graus, sendo que Aveiro está justamente nos 20 de máxima, Viana do Castelo e Porto 21, Ponta Delgada e Guarda 24, Funchal e Coimbra 26, Braga, Leiria, Sines, Sagres e Faro 27, Bragança e Porto Alegre 28, Vila Real, Viseu e Setúbal 29, Lisboa vai chegar aos 30 hoje, Évora e Beja 31, Santarém aos 32 graus.
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7: E agora são 9h11. Bom dia, obrigado por ter escolhido as manhãs da M80. Já sabe que estes três tocam sempre as músicas da sua vida e ouve-nos certamente a dizer que muitas vezes que encaramos os ouvintes como parte da nossa família. E o que é que se faz quando se encara os ouvintes como família? Há alturas em que ligamos para saber como é que a família está, não é? É o que vamos precisamente fazer daqui a pouco com um simpático casal de ouvintes que conhecemos no Porto, quando fizemos uma ação muito gira, mas já explicamos tudo, que passou aí um momento de provação e queremos saber como é que as coisas estão. Sabemos que há momentos que não são fáceis.
9: E às vezes vêm e surgem quando menos esperamos também.
7: Exatamente. E sabemos que a rádio tem um papel importantíssimo na vida das pessoas e na vida dos ouvintes e, neste caso, muito específico, na vida desta nossa querida ouvinte. Mas já lá vamos, já explicamos tudo em tintim por tintim. Para já, Survivor, Burning Heart, nas manhãs da M80.

0: agora são 9:15, manhãs 10:80. Olá, bom dia. Tem estes três aqui que lhe falam diariamente entre as 7 e as 11 da manhã, uma Susana Romana, uma Ana Moreira e um Paulo Fernandes, que adoram esta profissão e que, de facto, quando nos envolvemos com os ouvintes, envolvemos à séria. O que é que se passa, é só para que perceba. Nós, em maio, fizemos uma ação giríssima aqui nas manhãs 10:80 e na 10:80. Andámos numa pão de forma a fazer emissão, não só em Lisboa e no Porto também. Na viagem do Porto, fazíamos emissão mesmo dentro da pão de forma. Há um momento em que nós dizemos: epá, tu e se nós saíssemos da pão de forma e nos fôssemos enfiar dentro de um carro de um ouvinte, sem avisar, sem aviso, sem nada assim mesmo de improviso? E foi precisamente o que fizemos. Enfiámos num Fiat 500 que ia atrás de nós, da nossa ponte forma.
1: Já nos ia a perseguir.
0: Já nos ia a perseguir, bem lembrado, que já nos ia a perseguir há algum tempo.
1: Portanto, basicamente,
2: há crime.
1: Eles sabiam onde é que nós estávamos e então foram atrás de nós, começaram a apitar e fizeram: calma.
0: E nós lá nos fomos a fazer emissão em direto. Portanto, parte da equipa ficou na ponte forma, enfiámos dentro do Fiat 500 e conheci a Joana e o Filipe. Aliás, a Joana Filipa e o André Dias, esse é, sim, que é um simpático casal que se casou há 3 anos e que são da zona da Maia. A Joana e o André, de repente, trocámos algumas mensagens, percebemos que se gostam de M80, gostam das manhãs, simpatizam imenso connosco, os três. Depois, entretanto, inclusive já foram a algumas festas de M80 e cruzaram-se connosco, foram ao nosso aniversário, estiveram lá em cima connosco também.
1: No UAU,
0: exatamente, bem lembrado, Ana. E há por volta de agosto, mais coisa, menos coisa, o André, o marido da Joana, enviou-nos uma mensagem a dizer que a Joana estava a passar por um momento complicado, um momento de saúde complicado, e que, de facto, não estava fácil. Pedimos para nós gravarmos um vídeo porque iria fazer uma grande diferença na recuperação.
1: Era um miminho para a Joana ter assim uma alegriazinha dos malucos.
0: Claro, e nós fizemos. E agora é a altura de, dar os bons dias ao André e à Joana, que está aqui ao telefone connosco. Olá, Joana, bom dia.
3: Olá, bom dia a todos.
0: Bom dia.
1: Querida.
0: Olha, contámos bem a história?
3: Sim, contaram perfeitamente bem.
0: Joana, agora, para quem não sabe, nós gostávamos de saber, até porque nós também não sabemos bem, gostávamos de saber o que é que se passou contigo neste último mês e com a tua saúde também e pela provação que tu passaste.
3: Exatamente. Pronto, então foi assim, mais ou menos há um ano eu fui diagnosticada com narcolepsia, que é uma doença do distúrbio do sono. Ou seja, eu tenho muito sono diariamente, o meu cérebro não faz a regeneração do sono, ou seja, é um sono fragmentado, ou seja, preciso de energéticos diariamente para poder me manter mais ativa. Posto isto, a minha médica aconselhou-me a fazer uma punção lombar para sabermos que tipo de narcolepsia que eu tinha, porque existe o tipo 1 e o tipo 2, que se referem à parte da perda da força muscular, que eu também, quando tenho estas crises de sono, acontece-me essa perda da força muscular. Pronto, tive que fazer uma punção lombar. Pronto, para quem não sabe, não percebe muito bem, é retirar o líquido da coluna. Pronto, nós temos um líquido que passa pelo cérebro, que pertence à parte do sistema nervoso, pronto, e faz essa circulação, e tem que ser retirado pela coluna. Posto isto, vim para casa, fiz o repouso que a médica me pediu e as enfermeiras, que era nesse dia permanecer sempre deitada. Só que nos dias a seguir tive muitas dores de cabeça, ou seja, sempre que me levantava, passados uns 15 minutos, mais ou menos, tinha umas dores de cabeça muito forte. Posso dizer que é mesmo uma enxaqueca, mas de um calibre...
1: insuportável, pronto, não é?
3: Sim, insuportável mesmo, ao qual eu não conseguia fazer a minha vida normal. Pronto, era só mesmo ir à casa de banho e deitar-me novamente, porque era só assim que eu conseguia estar bem.
0: Quanto tempo é que tu tiveste deitada ou internada?
3: Enfim, eu deitada em casa tive precisamente 7 dias, okay. Ou seja, sempre a comer deitada, só fazer mesmo aquilo que eu conseguia super hiper mega rápido, porque passar 15 minutos tinha dores. Depois, na parte do internamento, eu tive mesmo que ir para as urgências, porque isto não era normal passar 7 dias a estar assim, e tive praticamente 3 semanas no hospital, deitada completamente, a fazer tudo deitada mesmo. Pronto, sei que assim, as enfermeiras disseram-me que não era normal, porque eu liguei-lhes, fiquei com o número das enfermeiras do Hospital de São João, e elas disseram: vem para as urgências, porque isso já não é normal, essas dores de cabeça já deviam ter passado. Pronto, entretanto fiquei no hospital 3 semanas, a soro, a medicação, deram-me também medicação para as náuseas, porque eu tinha muitas náuseas, vontade muito de vomitar, só que esses dois medicamentos que me deram diferentes fizeram-me taquicardias, eu fiz reação alérgica.
1: Então é uma história impossível, quase.
3: É.
0: Que idade é que tens?
3: Tenho 25.
1: Um susto
3: muito grande, porque cheguei a um ponto mesmo, porque mexe-nos com tudo, e vemos muita coisa à nossa volta, e pensei muito seriamente que será que eu vou conseguir voltar à minha vida normal, porque isto foi tentativa sobre tentativa. Fizemos uma tentativa de levante que correu super, hiper, mega mal, eu vomitei-me toda, tive calafrios, tive que voltar outra vez do zero, para depois fazer um chamado procedimento cirúrgico, que é o blood patch, ou seja, este procedimento cirúrgico é como se fosse um epidural, ou seja, colocar a agulha novamente na coluna e ao mesmo tempo...
1: E o medo que trazia, não é? Já que tinha resultado tinha sido antes, enfim.
3: Exatamente. E a enfermeira ao mesmo tempo, ou seja, nessa situação toda, estamos com a médica a perguntar-nos o que é que estamos a sentir, porque é uma agulha muito grande, ou seja, o risco de ficar tetraplégica, fazer reação alérgica a muitas coisas é muito máxima. E foi colocado o meu próprio sangue, 15 mililitros, para dentro da coluna, para no fundo formar um coágulo, para formar um penso para tapar o sítio onde ficou aberto a fuga, onde estava a sair o líquido.
0: Tudo ao contrário, tudo mal.
3: Tudo mal.
0: E olha, e ao dia de hoje, como é que tu estás?
3: No dia de hoje, graças a Deus, eu sou muito de fé. Já me sinto bem, já consigo fazer a minha vida normal, já consigo estar de pé, que era uma coisa que eu pensei que jamais iria conseguir, porque vamos-nos muito abaixo mesmo. Houve momentos que eu disse, eu não sei se vou conseguir sair daqui, já está a ser um desespero estar sempre deitada, a fazer tudo deitada, eu nem à casa bem conseguia ir, mas encontro-me bem, a um passo de cada vez, porque perdi 5 quilos, perdi muita energia, fiquei muito fraca, ainda continuo com falta de
0: apetite. Mas olha, Joana, mas sabes que ganhaste aqui pelo menos 3 e tens um país contigo, sabes isso, pelo menos.
3: Sem dúvida que sim. E eu quero agradecer-vos mesmo do fundo do coração tudo o que fazem e o que continuam a fazer, porque vocês ficaram no meu coração, no coração do André, o meu marido, e quando ele me disse, e quando eu vi o vosso vídeo, deu-me uma energia e eu disse, opa, há mesmo aqui pessoas que estão ao nosso redor e que cuidam de nós, e quando nós estamos num momento assim mais frágil, é mesmo isso que nós sentimos, e eu quero agradecer mesmo todo o vosso apoio, tudo o que vocês fizeram e fazem por nós.
0: Não tens que agradecer. Isto é mesmo dos três, nós somos mesmo assim, está sempre tudo bem, estamos sempre com um abraço preparado para dar e com um beijinho para dar.
1: Plena noção que todos nós temos os nossos desafios e estes momentos, estas provações, e no que diz respeito à saúde, vem quando menos esperamos, alguns casos são anunciados e é uma luta, e então nós todos os dias sabemos que do outro lado estão pessoas cuja vida está ótima, está tudo incrível, mas para outras não. E é para isso que juntamente com a música nós tentamos fazer a diferença todos os dias, mas...
0: E nós não nos esquecemos de vocês.
1: É isso, tenho noção que nós sabemos disso, porque não está sempre tudo bem para toda a gente.
0: Joana, não é em jeito de despedida, porque nós vamos continuar a falar, claro, sempre muito, e estamos todos os dias contigo e com o André.
3: Claro.
0: Nós, em off, tínhamos-te dito que iríamos-te dedicar uma música. Escolhemos aqui...
2: Vamos ver nós a tocar!
0: Vamos!
2: Vamos tocar uma flauta, Joana.
0: Não te vamos sujeitar a isso, fica prometido. Não te vamos fazer isso. Mas escolhemos aqui uma que eu acho que és capaz de gostar, e a letra é incrível. É um dos melhores duetos da música. É uma das músicas mais incríveis que nós temos aqui no universo da M80. E é qualquer coisa isto. E a música diz tudo: Don't Give Up, ok?
3: Ok, obrigada.
0: Peter Garrell e Kate Bush nas manhãs da M80.
1: Para quem fizer sentido ouvir esta música agora.
0: É mesmo.
1: É sentir e as coisas vão melhorar.
0: Beijinhos, Joana. Adeus.
3: Beijinhos.

0: comercial, 9 horas 28 minutos, manhãs 10:80, bom dia. Acabámos mesmo agora de falar ao telefone com uma simpática ouvinte, Joana, que passou por um momento de provação a nível de saúde. Ligámos para saber como é que estava. Tão simples quanto isso, contou-nos a história. Pelos vistos, contagiou.
1: Bom dia, M80. Eu não quero chorar, mas eu só quero agradecer a coragem que vocês dão a toda a gente. Breve resumo. O ano passado, em julho, fui operada à cervical. Este ano vou ser operada à lombar. E realmente nós precisamos de força, porque às vezes é muito difícil aguentar. Um beijinho a todos.
2: Bom dia, M80. Obrigada. Deixaram-me chorar. Obrigada por estarem aí.
0: Vamos cá sempre.
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0: Não dá para ser para estar sempre alta, nem sempre. São 9 horas 29 minutos. Bom dia. Tempo de trânsito e notícias daqui a nada.
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0: E agora são 9:30, a altura de fazermos então a atualização das notícias. Mónica Baltazar, o que começou por ser um protesto pelo direito à habitação, terminou em confrontos no Porto.
4: Foi uma madrugada marcada por confrontos entre polícia e manifestantes da Praça Dom João I no Porto. 37 pessoas ficaram feridas. Em declarações aos jornalistas, o segundo comandante Henrique Oliveira dos Bombeiros Voluntários do Porto diz que foram assistidos no quartel 7 feridos ligeiros que não quiseram ir ao hospital. Uma outra pessoa foi transportada para o hospital com um braço partido.
5: As pessoas vieram aqui pedir socorro às nossas instalações, foram 7 vítimas. Vítimas ligeiras, recusaram o transporte no hospital, foram tratadas aqui pelas nossas equipas para hospitalar. E a outra foi pedida por um popular para ir lá buscá-la ali à praça e foi transportada da praça diretamente para o Hospital Santander. Também o reporte das equipas pré-hospitalar, elas apresentavam ferimentos ligeiros, nada de ferimentos graves, e essas 7 recusaram o transporte a nada hospitalar, e a outra que foi transportada ao hospital, com uma

0: cirurgia de terça-feira.
1: Até já, Mónica. Cláudio Capela, isto está tão complicado que até há pouco tive que pedir para dar o número da linha duas vezes. Como é que estamos de trânsito? Exatamente.
2: O trânsito volta a complicar-se na autoestrada de Cascais com a notícia de novo acidente agora ao quilómetro 7, pouco depois do acesso do Estádio Nacional, e no local da Brisa informa corte de via esquerda e via direita. Circulação apenas pela via central. O trânsito volta a ficar demorado a partir de Oeiras, a afetar de novo mais o acesso da Crele e mais trânsito também na Nacional 6-3, mesmo em direção à Marginal, Alta Boa Viagem, já é uma melhor alternativa, embora ainda com o trânsito lento na zona da Praia de Santa Mar para Passo de Arcos Caxias e depois no Alta Boa Viagem para a Cruz Quebrada, com menos demora em direção a Lisboa. Há trânsito ainda com resistência também no sentido inverso, na zona de São João do Estoril. Trânsito igualmente demorado para a Ponte 25 de Abril. Nos últimos minutos resolvidos dois acidentes, um deles no viaduto de Alcântara e um outro atrás no tabuleiro. O trânsito ainda está lento ao longo do tabuleiro e com fila na Baixa de Corroios, também nos acessos ao Nó de Almada. Atenção também ao IC20, Costa Almada, junto ao Nó dos Capuchos, um acidente ao quilómetro 6 em via esquerda. E também via esquerda ainda ocupada, mas no IC16, na ligação de Belas para a Pontinha, no início da descida em direção à Cril, o trânsito está aí também mais condicionado, tal como no eixo Norte-Sul, ainda a partir do Lumiar e na segunda circular, Encarnação Campo Grande, lado inverso, a partir do acesso do eixo Norte-Sul, na área do Porto. Ainda dificuldades na Ponte do Freixo, já melhor na A43, resolvido o acidente Gondomar-Porto. Trânsito ainda compacto também entre Santo Ovídio e Nó de Coimbrões, na A1 em direção à Ponte da Arrábida, e ainda com resistência na saída da A44 para a A29, na zona de Francelos. Acesso a Gulpilhares tem estado aí a ser resolvido um acidente que ocorreu no ramo de ligação com um pesado. Mais informações, linha grátis 820-20-10.
1: Já te chamamos de novo, Cláudia, até já. Ora bem, e colega Ana Moreira, faz de tua justiça, partilha connosco. O que é que tu sabes que nós não sabemos?
3: Ora é essa, partilho que há semelhança
1: agora
3: dos últimos dias.
1: Agora a Ana começava a desbobinar segredos da empresa.
3: Vou tomar notas.
1: Que épico, que
3: tanta
1: épico
3: gente
1: seria.
3: Quer saber. O meu cérebro não foi tão rápido como a vossa vontade. Lamento. Então, vamos começar pelas temperaturas. Aveiro hoje vai chegar aos 20 graus, Viana do Castelo e Porto 21, Ponta Delgada e Guarda 24, Funchal e Coimbra 26, Braga, Leiria, Sines, Sagres e Faro 27 graus, Bragança e Porto Alegre 28, Vila Real, Viseu e Setúbal 29, Lisboa 30, Évora e Beja 31 graus, Santarém vai chegar aos 32. Quanto ao nosso céu, muito mais do que tem acontecido nos últimos dias também. Céu pouco nublado ou limpo, mas lá está, de manhã há sim nubosidade no litoral norte e centro. O mesmo acontece no interior, mas à tarde. 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
1: nós, e agora estamos a caminho das 10 da manhã. Bom dia, uma excelente quinta-feira. E convenhamos, isto não seria amanhã às 10:80 se daqui a pouco não caminhássemos para as grandes questões da humanidade. E hoje não vai ser exceção. Hoje sim, isto hoje envolve comezaina, o comer do comer. Envolve...
3: O que se adora falar de comida neste programa.
1: Óbvio.
4: Sotaque francês, comer do comer.
1: Vamos falar de camarão e a forma como se come camarão.
3: São sintomas de Paris de França da semana passada.
4: Claro. Está,
1: bem, portanto, sempre de segunda a sexta-feira, nas manhãs da 80, por volta desta hora, uma pergunta que normalmente acaba por dividir a equipa. Contamos muito com a sua opinião através do 910-25-80-81. A pergunta de hoje, lá está, envolve camarão e a forma de se comer camarão. Ana, comer camarão, mão ou faca e garfo?
3: Faca e garfo. Não consigo.
4: Nojentinha!
1: Eu vou-te dizer já. Vou-te já dizer.
3: Faca e garfo.
1: À mão.
3: E sou.
1: À mão. Se o contexto não for, não der para comer à mão, não como. Marisco é à mão. Se não der, se o contexto não for, se,
3: assim,
1: se for
3: comer
1: uma coisa muito chique, não vou. Prefiro não comer.
3: Calma, Paulo. Porque depois ainda te salta uma veia, tu tens calma.
5: Deixa-me acabar! Portanto, deixa-me acabar! Deixa-me acabar de falar.
1: Diz lá,
3: né? Eu sou ótima a descascar sem. Mas eu não como, percebes, com faca e garfo. Não vou comer uma santola.
5: Marisco
3: com faca
5: é
3: e
5: à mão!
3: Camarão em particular.
5: Camarão é à mão!
4: E uma ameixoa?
5: É com garfo.
3: Ameixoa, vou à mão.
1: Eu acho que me estou enervado demasiado. Estou
3: vou à mão.
4: Porque eu consigo perceber se. Ah, não gosto de molhangas, mas a ameixoa até muita molhanga.
3: Vou lá com o pão, o chafur dos dedos. Não é por aí.
1: Isto promete.
3: Agora,
1: isto promete.
3: Camarão.
1: Isto promete. Hoje já me estás a espetar o dedo outra vez.
3: Este dedinho está sempre a dar.
1: Grandes questões da humanidade. Partilho também a sua opinião. Soft Cell agora.

0: 10 da manhã, bom dia. Obrigado por teres vindo aqui às manhãs da 80. Gostamos muito de saber que está por aí. Um Paulo Fernandes, uma Ana Moreira e uma Susana Romana, que todos os dias, por volta desta hora, fazemos e provocamos as grandes questões da humanidade. Como a de hoje. A de hoje envolve isto aqui.
1: Oh, meu Deus.
0: Música do Cabrão.
2: É Luciana Abreu.
3: Sim, e é, esta música, o Palpita de Coração e não sei o quê, é porque ela teve uma reação alérgica a comer cabrão. E eu juro que não estou a inventar isto.
0: É verdade.
3: Porque
0: é,
3: ela
0: é, está
3: a olhar para mim com
0: isto. Isto é sabido, isto é público.
2: Sim. Mas porquê que eu sinto uma inculta?
0: Não sinto.
3: Yes.
0: Não sinto. Mas
3: não é. Alguém tem que dizer a verdade, não conhecer isto.
0: Ora bem, nas grandes questões da humanidade de hoje envolve cabrão, como já deu para perceber. Camarão, comer à mão ou comer com garfo e com faca. Agora vamos deixar explanar um pouco mais os teus argumentos, porque há pouco foste engolida viva. Não queremos isso, Ana Moreira. Queremos que explanes. Queremos que partilhes, então, porquê de comer com garfo e com faca, na tua opinião?
2: Porque o camarão, em particular, não abandona o cheiro das mãos. Mesmo com aqueles toalhetes de limão, etc. e tal, a verdade é que o cheiro vai ficando e arrasta-se um bocadinho. Além do mais, eu sou master, eu tenho uma técnica específica perfeita para, não é, lancetar o camarão, seja ele, por exemplo, os camarõezinhos da costa, ninguém está a falar sobre isso.
3: Conseguias filtrar um camarão?
2: Se eu consigo o quê?
3: Filtar, conseguirias filtar um camarão?
2: Pronto, já vou aprender outra coisa nova hoje.
3: Filtar, cortar em filetes.
2: Isso não é filetar?
3: Foi o que eu disse.
2: Tu disseste filtar. Foi filetar?
0: Filtar é forte.
2: Ai meu Deus, olha, eu não estou boa hoje. Gente,
0: portanto, é garfinho e faquinhas e é pá, é à mão.
2: Mas consigo filtrar ou filtrar, sim.
0: É pá, é à mão. Me irrites, está bem? Pronto.
4: Meus queridos, marisco de faca e garfo. Não.
0: Ah, começa bem.
3: É só
4: não, camarão à mão, tudo lambuzado e um bom pano ao pé. Se for num restaurante, pá, ou muitos guardanapos de papel ou bom guardanapo de pano. Não, tudo à mão, pelo amor de Deus,
0: obrigado,
4: à mão.
0: Obrigado. Começa bem.
5: Ora, então, bom dia.
2: Querida.
5: Eu nem estou a acreditar que estou a ouvir. Camarão à mão, mesmo à tuga.
2: Mas eu sou tuga, como o resto das coisas à mão, gente. O camarão em particular.
0: Sinto que na edição de hoje de Grandes Questões da Humanidade, Ana Moreira...
2: Desculpa lá, não sou a única pessoa. Eu vejo muita gente agarrada ao
0: garfo. Mas
3: às vezes é por pudor, não é por opção de vida. Tu é por opção de vida.
0: Sinto que vais ser descascadinha à mão.
2: Não tenho depois disso, não tenho.
0: Não tens argumentos, não tinhas argumentos para isto, muito da fora. Vamos lá, queremos ouvir a sua opinião. 910, 25, 80, 81. Grandes Questões da Humanidade. Comer camarão à mão ou garfo e faca. Sitiados à noite, a tocar nas manhãs da 80, de longe a música da sua vida. Bom dia, uma boa viagem e gostamos mesmo muito de saber que está connosco. Um Paulo Fernandes, uma Ana Moreira e uma Susana Romana aqui nas manhãs da 80.

0: 15 minutos agora das 10 da manhã. Bom dia, bom dia, bom dia com as manhãs da manhã. Claro, a esta hora estamos em modo grandes questões da humanidade. Hoje envolve comer camarão, mas envolve comer camarão à mão, como eu faço, e bem.
1: Ou então faca e garfo, que é como eu faço. Oh, amigo, eu tenho aqui uma... Altos, estamos barulhei a receber este, visitas.
2: Acho que não são lá camarões indignados, acho que não.
0: Espera aí, isto são os bandidos do canto.
1: Como é que tu o conheces logo pelo tom? Ah, pois são. Olá!
0: Espera aí, e a Carolina Deus também.

0: pá.
1: E tu tão afinado? Bom dia.
2: Vocês são muito.
1: Estão afinados?
2: Bandidos do Canto e Carolina Deus. Olá, malta,
1: olá.
2: Bom dia.
1: Podem se aproximar mais de
2: um vai ter que falar. Um vai ter que chegar à frente.
1: Olha, Carolina,
2: olá,
1: fugir.
2: Bom
1: não
2: dia.
1: Pode.
2: Isto é a vossa música nova. A vossa música nova, aliás.
3: O nosso mais recente single.
2: Chega-te ao microfone,
1: Se as pessoas não te ouvem bem.
3: Nós temos feito algumas coisas com ele, que ainda estão em banho-maria, como nós dizemos muito. E ele sugeriu para fazermos esta canção que tinha lá na gaveta, com uma voz incrível como é a da Carolina.
1: Ai, Carolina,
2: olá, Carolina.
1: Então foi
2: bom
1: fácil
2: dia,
1: aceitar
2: bom dia,
1: o convite.
2: Carolina. É pá, a música é muito gira.
1: As pessoas já podem ouvir a música? Já anda aí ou estamos a ter um preview?
3: Não, saiu, já saiu a partir da meia-noite.
1: Boa!
3: Já está disponível. Foi uma canção, pá, acho que foi muito fácil, foi um casamento muito, muito rápido. Tínhamos conhecido há pouco tempo a Carolina, tínhamos participado ambos no álbum de 10 anos do Diogo Pissarra.
1: E
3: depois surgiu esta oportunidade, correu bem, estamos contentes.
1: Oh, Carolina, ainda não ouvimos a tua voz, querida.
2: Sim, prova que estás cá. Ah, a Carolina já provou.
1: Aproxima-te um bocadinho do microfone, então. Sim, foi de olhos fechados, tipo, bora lá, eu quero fazer parte disto.
4: Não, imediata. Vocês depois não usem isto contra mim.
5: Tenho querida.
4: Foi mesmo giro, eu adorei. Sinceramente, eles são super engraçados. Alguns mais difíceis que outros.
1: Ai, queremos nomes! Nós não diz assim. Qual deles é o mais mal-humorado? Eu sei que há pelo menos um deles que faz pinto de cabeça, que eu isso já vi. Não sei qual de vocês aqui é, não lembro, mas algum de vocês.
4: Eu não disse nada.
1: Pronto. E agora, vais fazer um pinto de cabeça.
3: Epá. A última vez que vim à rádio e fiz o pinto de cabeça, rasguei-me.
1: Então, se calhar,
2: não te queremos rasgar.
3: O músculo ainda não.
2: Temos um agradecimento. Obrigado por vir então às manhãs da M80 e obrigado em nome dos nossos ouvintes, porque podemos ouvir isto quase em primeira mão, se o à meia-noite, a vossa música mais recente, seguir-vos nas redes sociais, não só da Carolina, mas como também dos Bandidos do Canto. Claro, a música está incrível.
1: E uma nota, vocês repararam que eles entraram aqui no estúdio tudo afinadinho, tudo
2: sim, a tocar sem erros, limpinho.
1: É de quem sabe fazer as coisas.
2: Portanto, a primeira pergunta é, para quem vos tratou por você, a primeira pergunta é, quem vos quiser conhecer mais, onde é que pode rapidamente passar?
1: Carolina, força!
2: Vai.
1: Diz, mas aparece
2: nas vossas redes sociais, por exemplo?
4: Passar como assim?
1: Ir ver coisas sobre ti. Qual é que é, para procurar nas redes sociais, é o teu nome só? Algum truque?
4: Carolina de Deus _.
1: Pronto,
2: é todo lado. E no vosso caso, malta?
3: Assaltantes do Canto.
2: Espetáculo.
3: Fizemos um assalto já uma hora.
2: Temos uma outra pergunta para vocês, que é não menos importante. Nós todos os dias, a esta hora, fazemos aqui o nosso momento, que são as grandes questões da humanidade. A cara deles todos olharem para mim. Chama-se as grandes questões da humanidade. Pá, e hoje resolvemos trazer aqui à mesa das manhãs da M80. Carolina, vou gostar particularmente de ouvir a tua resposta a isto. Não, és linda e maravilhosa. Hoje envolve camarão. Comer camarão é à mão ou é com garfo e faca?
4: Ah, à mão.
2: Tais! Começa à mão! Exato, camarão cozido à mão. Então, qual é que é o outro camarão que tu comes com garfo e faca?
1: Alhinho.
4: Camarão tigre grilhado.
2: Mas estamos a falar daquele normal. Cozido, estamos a falar desse. Vamos especificar o camarão.
1: Não, podemos passar para o camarão tigre.
2: Não, camarão cozido. É camarão cozido que está a falar. Portanto, é à mão.
3: À mão.
4: À mão.
2: Pronto, malta. Obrigado.
3: E limpar as calças.
2: Pessoas sabem andar nisso,
6: é à mão com um maço de guardanapos assim.
1: Tenho aqui um ouvinte que diz: depois, para tirar o cheiro, põe os dedos num vinho branco e sai.
2: Exato.
3: Alguma vez eu estragava assim o vinho.
2: Olha, obrigado por vir às manhãs da M80. Pá, desejamos as maiores das sortes e já sabem, sempre quiserem.
1: Vir
2: ao nosso auditório, está à vossa espera. Malta, Bandidos do Canto e Carolina Deus, música nova.
1: Fora da lei.
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2: Daqui a pouco seguimos para aquele nosso momento clássico. Vamos ligar alguém para saber então, camarão à mão ou com garfo e faca?

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0: Pedro Dias por volta desta hora, equipa dividida, como sempre, precisamos de alguém para desempatar. Hoje tem que ver com camarão, comer à mão, no meu caso, comer com garfo e faca, caso da Ana Moreira. As duas últimas mensagens que eu li aqui no nosso WhatsApp, pronto, hoje a Ana não tem hipótese, logo a seguir, faca e garfo, sempre, sempre. Portanto, está muito bem dividido isto.
1: Ah, o quê? Estás a ser generoso? Estou a me sentir sozinha. Há pouquíssima...
2: Abandonada.
0: Vamos ter que recorrer.
1: Estava a correr
0: mais.
1: Tão bem.
0: Vamos
1: segunda, recorrer. Terça, quarta-feira, toda a gente do meu lado.
0: Vamos
1: recorrer. Venha quinta
0: vamos
1: e pumba.
0: Recorrer, recorrer. De resto, como sempre, é esta hora.
1: Recorrer.
0: Claro. José Carlos Clavel, ajude-nos, José.
3: Clavel.
0: Bom dia,
1: Clavel.
0: Eu disse que ia fazer a geneira e está tudo certo. Então, bom dia.
3: Bom dia.
0: Ô, José, de onde é que é?
3: Eu sou original do Porto, mas vivo agora no Algueirão.
1: Obrigada, Sintra! Então, tem representação geográfica aqui no estúdio. A sua costela do Norte e a costela de Sintra.
3: Completamente, completamente.
0: Muito bem, neste caso não falamos de costelas hoje, falamos de patinhas, mas primeiro queremos saber coisas sobre si. Portanto, qual é a sua profissão?
3: Eu sou comercial numa loja de mobiliário de exterior,
0: ao
3: LED, se me permite.
0: Claro.
3: Já agora, levo aqui grande publicidade.
0: Este espaço pode ser seu. Bom, é casado, tem filhos, não tem? Explique-nos lá como é que isso está.
3: Sou casado relativamente há pouco tempo, há 5 anos. Tenho 3 filhos. Maria Francisca com 10, Sebastião com 9 e o Manel que acabados de fazer 4.
0: Oh, 10, 9 e 4. Então e vocês estão bem? Estão vivos?
3: Estamos
1: família grande e ao
0: espírito. Tão bom. Ó, Carlos, não nos diga já a resposta, ok? Nós
3: claro.
0: Queremos só saber quando pusemos aqui os sons a acompanhar a sua resposta. Eu gostava aqui de saber uma coisa. É dada jantaradas e assim a petiscadas?
3: Muito
0: bem. Portanto, está em condições de avançar com uma boa resposta.
3: Vou dar só aqui mais uma informação. Eu também estive envolvido em culinária, ou seja, criar receitas. Quando eu estava no Porto, criava receitas e chefe criativo. Por isso, acho que tenho muito que posso falar a nível de câmara.
0: Muito bem. Coisa nunca ouvida neste programa de
1: rádio. Eu não estou a gostar nada para o caminho que está aí.
0: Portanto, quer dizer que a sua opinião vai ser não só muito válida, mas vai, de alguma forma, ser muito bem argumentada, não é?
3: Eu espero bem que sim.
0: Muito bem, José Carlos, chega aquele momento em que nós lhe temos que perguntar para as grandes questões da humanidade
1: já
0: nas manhãs de 80. Não deixe que isto está sempre revingas ao final, uma remontada, quem sabe. Portanto, José Carlos, de Sintra, comercial, casado, 3 filhos, 42 anos, casado há 5 anos. Camarão, à mão ou com garfo e faca?
3: Como é lógico, à mão.
1: Não há grande espanto. Só se o GSS com o retroescavador é que havia por caso contrário.
0: Ai, que bem que isto foi. Então, obviamente, mas. Então, agora com garfo.
3: É óbvio. Mas dizer, meu mais na Norte, é óbvio.
1: É óbvio.
0: Depois aquilo ainda já tinha para tirar as patinhas.
3: Claro. A não ser que me venham agora com uma comida toda de chefe, em que ele já vem cozinhado, já vem descascado, assim, e só vem com o rabinho.
0: Ah, mas isso é outra coisa.
3: Se quiser, sobrará com 2 rabinhos.
0: Isso é outra coisa, não é? Claro. Agora, estamos a falar do camarão cozido que vem num pires e que é servido numa mesa de plástico, não é?
3: Como é lógico, à mão. E como outro ouvinte disse, há que lambuzar os dedos e depois limpar as calças, como disse há pouco os vossos bandidos, convidados.
0: Sim, os bandidos do canto.
3: Pronto, e aí vem a dificuldade de ter 3 filhos. Ah, calças não!
1: Então como é que tira o cheirinho do bom, hã? Como é que tira o cheirinho do bom?
3: Já existe sempre aquela tacinha de água com uma rodela de limão.
1: Não funciona.
3: Qual toalhetes qualquer? Qual toalhetes qualquer? Atenção, aquela água com limão não é para beber, é para limpar as pontinhas dos dedos.
1: O Zé não me está a ouvir, não funciona.
0: Olha que ela está sentida. Pá. Não matiça miúda, por favor.
3: Não.
0: José, olha, muito obrigado por este bocadinho. Gostámos muito de o ouvir.
1: Pá,
0: desejamos as maiores das felicidades e já sabe.
3: Bom dia para vocês e obrigado pelas nossas manhãs.
1: Quando
3: e a companhia no carro.
1: Quando precisamos de imobiliário para o exterior. Vamos
0: lembrar
1: de José.
0: Exatamente.
3: No
0: Inó. Está a mandar isto. Muito obrigado, companheiro. O resto, um bom dia para si. Obrigado. Bom dia.
3: Bom dia para vocês. Obrigado.
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0: Isto hoje foi sem espinhas.
1: Aí, ó, Paulo.
0: E sem patinhas.
1: Patinhas.
5: conheço uma pessoa que não come camarão porque diz que são as baratas do mar. E eu aí que nunca fico capaz de olhar para um camarão da mesma maneira. Mas continuo a comer.
1: Não, se calhar o que tu fizeste agora neste preciso momento, não sei.
5: Mas há as patinhas, semelhanças.
0: Louco.
5: A casca, semelhanças.
0: As coisas da vida, pá, camarão. Então quando vê-se cheia da xixa, cheia da carnonga.
1: Tiras a cocó.
0: Claro, então aquilo não se come, não é? Então.
1: Vais lá.
0: Está a começar a descambar, malta. A Mónica Baltazar já cá está. Vamos avançar para as notícias. Bom, e agora peraí que tenho que mudar o tom. Espera aí. Marca Baltazar, confrontos esta madrugada no Porto fizeram vários feridos.
6: O acampamento pelo direito à habitação acabou em confrontos no Porto entre a polícia e manifestantes. Aconteceram esta madrugada na Praça Dom João I, no Porto. 37 pessoas ficaram feridas. Em declarações aos jornalistas, o segundo comandante Henrique Oliveira, dos Bombeiros Voluntários do Porto, diz que foram assistidos no quartel 7 feridos ligeiros que não quiseram ir ao hospital. Uma outra pessoa foi transportada para uma unidade de saúde.
7: As pessoas vieram aqui pedir socorro às nossas instalações. Foram 7 vítimas. Vítimas ligeiras, recusaram o transporte na unidade hospitalar, foram tratadas aqui pelas nossas equipas para hospitalar, e a outra foi pedida por um popular para ir lá buscá-la ali à praça, e foi transportada da praça diretamente para o Hospital Santander. Aparentemente, o reporte das equipas para hospitalar, elas apresentavam ferimentos ligeiros, nada de ferimentos graves, e essas 7 recusaram o transporte na unidade hospitalar, e a outra foi transportada ao hospital, com um membro superior, com uma lesão no membro superior.
6: O primeiro-ministro disse esta manhã que o país não está em turbulência, garantiu também que as autoridades são respeitadoras de vários princípios.
8: As autoridades devem atuar, como disse muito bem ainda anteontem na posse do novo diretor nacional da Polícia de Segurança Pública, o ministro da Administração Interna, com base nos princípios da necessidade, da adequação e da proporcionalidade. Aquilo que me parece é que as nossas forças de segurança são extraordinariamente criteriosas e respeitadoras destes princípios.
6: Declarações de Luís Montenegro em Bruxelas. A GNR apreendeu ontem mais de 3.700 litros de gasolina em jerrycans durante uma ação de policiamento na A2 perto do Seixal, no distrito de Setúbal. Um veículo ligeiro transportava 150 jerrycans, combustível essencialmente destinado ao apoio do tráfico de droga. O astrofísico Neil deGrasse Tyson estreia hoje em Portugal o espetáculo Star Talk Live. É uma versão ao vivo do podcast de ciência que tem milhões de seguidores em todo o mundo. Entrevista em 80 revela que o espetáculo vai ligar a história de Portugal à descoberta do espaço.
9: The history of Portugal is one where...
10: A história de Portugal é sobre olhar para além do horizonte. Vamos construir navios e descobrir como navegar para que possamos explorar. A Terra já está mapeada, mas ainda estamos a mapear o universo. E essa história portuguesa pode ajudar. Por isso, o espetáculo vai explorar as últimas novidades na fronteira em constante movimento da astrofísica.
9: On the moving frontier of astrophysics.
6: Portugal é o primeiro país europeu a receber este espetáculo. Vai acontecer mais logo na Sala Tejo da Meia Arena em Lisboa, às 20h. A má notícia é que já está escutado.
0: Mónica, a boa notícia também agora para nós é que sabemos que contamos contigo amanhã às 7, não é?
1: É isso mesmo, até
0: então,
1: amanhã.
0: Então, até amanhã. Tempo e trânsito aqui nada. 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

Cada década, sua sentença. Vamos ao início dos anos 2000. O que é que se ouvia? 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Ai, esta também, claro.

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0: E agora são 10 horas 8 minutos, avançamos para o trânsito, que nem é muito então uma oferta pneus Continental. Cláudia Capela, e o trânsito?
1: Ainda devido a acidentes, trânsito continua condicionado na A5, Cascais-Lisboa, é o acidente ao quilómetro 7, pouco depois do acesso do Estádio Nacional. Já foi reaberta a via esquerda, mas mantém-se no local a via direita cortada e o trânsito demorado a partir do nó de Oeiras. A Marginal já melhor alternativa, ainda com alguma resistência entre Passo de Arcos e o Alto da Boa Viagem, em direção à Cruz Quebrada. Acidente também no IC19, a notícia de acidente outra vez Sintra-Lisboa nas curvas de Terceira. O trânsito volta a ficar condicionado a partir do Cacém. Há depois resistência em que é luz para a reta dos comandos da Amadora. E também agora a informação de uma ocorrência no final da descida da Cril em direção a Sacavém, antes das saídas para Sacavém, a dificultar também a ligação de Camarate em direção ao local do acidente. Ainda com fila extensa para a ponte 25 de Abril na A2, a partir de Corroios, nos acessos ao Norte de Almada. Neste caso são também as consequências dos dois acidentes, tabuleiro e viaduto de Alcântara, já resolvidos há algum tempo, e o trânsito ainda condicionado na área do Porto. Na A44, a informação de duas viaturas na Berma, ocupa a parte da via de aceleração. É na zona da Madalena, agora é no sentido sul-norte, em direção à A1, nó de Coimbrões. Há trânsito aí mais acumulado, e no sentido inverso ainda estão a decorrer os trabalhos para a remoção de uma viatura no ramo de acesso à A29, ligação Francelos-Gultilhares. Também a notícia em Valongo, sobrado de um acidente esta manhã na Nacional 9, aliás, na Nacional 209, ainda a afetar a circulação no local, e mais trânsito no final da Avenida AEP para Sidónio Paes, Rua 5 de Outubro, passagem pelo nó da A3, a partir do Estádio do Dragão, na VCI, no lado inverso, peça Lei de Boa Vista para Francos. Mais informações, linha grátis 800-2020-10.
0: Já voltamos até a falar, já. Cláudia, até já. 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Agora vamos avançar para o tempo, parece verão. 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E o que tens a dizer, colega Ana?
2: Tenho a dizer que todos os dias olho para o Vicente e digo: olha, amanhã podes ir de calções na mesma e com as tuas mil camisolas de clubes que tens, que é a fixação dele, porque estás à vontade.
0: As miúdas boas foram de calções para a escola.
2: Não, as calças estão, eu desconfio.
3: O meu foi de Borat. Não, era só para.
0: Era uma questão de tempo até alguém se chegar à frente.
2: Eu tenho essa coisa de Borat. Um dia vamos desafiar Paulo Fernandes a vesti-lo.
0: Bom. Não, amor, eu tenho pena das pessoas. Não, e de vocês, sobretudo, começar por fazer pena de vocês, também.
2: Céu pouco nublado ou limpo hoje, com aquela nubosidade no litoral norte e centro, agora da parte da manhã. No interior será durante a tarde. No que toca então a temperaturas, Aveiro, estes 20 graus, não se assuste, em princípio não é grave. Viana do Castelo e Porto, 21. Ponta Delgada e Guarda, 24. Funchal e Coimbra, 26. Braga, Leiria, Sines, Sagres e Faro, 27. Bragança e Porto Alegre, 28. Vila Real, Viseu e Setúbal, 29. Lisboa vai chegar aos 30. Évora e Beja, 31. Santarém, o ponto mais quente, com 32 graus de máxima.
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0: Manhãs da M80, aqui, atenção, somos nós, uma Ana Moreira, um Paulo Fernandes e uma Susana Romana. Cá estamos todos os dias entre as 7 e as 11 da manhã e... Oh, amor de...
2: Eu gosto tanto disto.
0: Não me arrede pé daí, porque nós daqui a pouco temos que falar consigo sobre algo que é do seu interesse e é já para amanhã, mas já lá vamos. Sir Rod Stewart, é incrível.

0: muito fortes, muito bons. Os Blind Zero, Slow Time Love, a tocar nas manhãs da M80. Bom dia, muito forte, muito bom também. É aquilo que nós sabemos que vai acontecer na sua vida amanhã. E é o quê? É o Show Me the Money.
1: E por isso mesmo, não se esqueça de se inscrever, pelo menos até às 2 da tarde de amanhã, porque a partir dessa hora será a altura do computador escolher um dos números das pessoas que se inscreveram computador. 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O que é que eu disse?
0: Computador.
1: É o computador, hein?
0: Claro que é assim que se diz, não é computador, é computador.
1: Computador. Claro. Então, não deixe para amanhã, despacha já, envia SMS com a palavra vencer para o 68900, custa 1,5€ mais IVA e está feio. 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Se o fizer, o que é que leva? 20 mil euros num cartão para gastar onde quiser e bem lhe apetecer. E ninguém tem nada a ver com isso.
0: No teu caso, safavas o PVC da tua casa.
1: PVC da minha marquise, sim.
2: Para mim, safar é um verbo que quer dizer outra coisa e eu fico muito preocupada com o rumo desta conversa.
0: Safar? Safar é assim.
2: Safar quer dizer mimar.
0: Sim, envolver-te de forma amorosa.
2: Sim.
1: Então, e quando estás a safar alguma coisa, tipo, safa aí porque está errado, escrito a lápis, dá-me aí a safa, vamos safar.
0: Há esta conotação também de safar, pode ser envolver-te amorosamente com alguém.
2: E mas for com soalho, eu respeito está mesmo.
0: O que interessa é que, de facto, resumindo e para que não se baralhe tudo, de facto, a cara da Ana Moreira.
3: Isto é muito confuso para a tua cabeça.
1: Pá, mas eu hoje não estou a acertar uma.
4: Bem, esta é a 80 com
1: perdida, perdidinha.
0: Não, é verdade. E já a seguir com os grandes Guns N' Roses.
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0: Tiffany, que clássica tocar nas manhãs da M80. Bom dia, relembramos, é quinta-feira, amanhã é sexta-feira. Oi, oi, oi, show me the money. Já há pouco temos o recado, inscreva-se que ainda vai muito tempo, ok? Agora, estamos sempre a tempo de saber como é que está o trânsito. Cláudia Capela, às 10h30 da manhã, como é que está?
1: Na cidade do Porto, já só o trânsito habitual para esta hora, com especial destaque para a parte final da ligação Matosinhos-Porto, Avenida AEP para a Avenida Sidónio Paes e para a Rua 5 de Outubro, o acesso para o centro da cidade do Porto. Também ainda abrandamentos na VCI para Francos e no sentido Freixo a Rábida, na passagem pelas Antas e A3, com abrandamento também na Madalena, no acesso da A44, entrada para a 1 em Coimbrões, mas mais difícil no sentido inverso, ainda devido aos

0: acidente em via direita e o trânsito demorado a partir de Oeiras. O mesmo no IC19, também informação de uma ocorrência nas curvas de Terceira, a dificultar a circulação Sintra-Lisboa a partir do Cacém, já melhor na Cril para Sacavém, mas no sentido inverso há abrandamento na chegada ao túnel do Grilo e depois no ramal de saída para a 8 Frielas, neste caso tem a ver com trabalhos, corte da via esquerda. E são ainda os acessos sul à ponte 25 de Abril, com o trânsito lento, neste momento a fila a começar entre os dois viadutos do Feijó. E ao longo do dia disponível 820-2010. Até amanhã.
1: Até amanhã, Cláudia. Ora bem, colega Ana Moreira, de São Pedro, como é que isto hoje vai andar?
2: Estamos sem chuva, tem assim estado os últimos dias e amanhã também, em princípio não haverá chuva e sábado também não. Vamos ver se confirma. O que é que temos hoje, então? Céu pouco nublado ou limpo, com nebulosidade no litoral norte e centro de manhã, no interior à tarde. Vamos às temperaturas. Aveiro, 20 de máxima, Viana do Castelo e Porto, 21, Ponta Delgada e Guarda, 24, Funchal e Coimbra, 26, Braga, Leiria, Sines, Sagres e Faro, 27, Bragança e Porto Alegre, 28, Vila Real, Viseu e Setúbal, 29, Lisboa vai chegar aos 30, Évora e Beja aos 31, Santarém vai chegar aos 32 graus. No ar,
1: somos nós, Manhãs de M80, uma Ana Moreira, um Paulo Fernandes e uma Susana Romana, que depois das 11 vão disponibilizar então, de resto, como sempre, de segunda a sexta-feira, um novo episódio do nosso podcast, o Lado B das Manhãs de M80. Na rádio, é amanhã às 7, cá estaremos.
2: Pumbas! E ainda por cima é sexta-feira, sabe Deus o que é que vai acontecer.
1: E depois é sexta-feira.
2: Sexta-feira é sempre ui ui do capeta.

0: Kiss.
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2: Há músicas que nunca desapareceram das rádios, mas depois há aquelas que ficaram assim escondidas entre os grandes êxitos. Aquele tipo de canção que se calhar não ouvimos há anos, mas que continuam a soar muito bem e que de repente redescobrimos, não é? Eu tenho andado a vasculhar a minha playlist para recuperar algumas pérolas escondidas dos anos 90 e começo com esta, Lekin is Juice dos Live. A banda que conhece certamente músicas como Lightning Crashes ou Selling the Drama continua a existir, sim, antes de mais, andei a investigar, embora tenha passado por várias mudanças de formação e também alguns conflitos internos ao longo dos anos. Mas, como costumo dizer, aconteça o que acontecer, ficam as canções, não é? E esta merece ser redescoberta. Foi o primeiro single de Secret Samadhi, lançado em 1997. Mostra assim um lado mais intenso e mais experimental da banda. Hoje vamos recordá-la. Na minha playlist, Lekin is Juice, uma canção que começa assim com uma guitarra inquieta, os Live.

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2: Bom dia, a PSP esclarece a atuação no Porto esta madrugada. Os manifestantes pela habitação acusam a PSP de violência. Em comunicado, a Polícia de Segurança Pública diz que os manifestantes não acataram ordens para recolher as tendas e parar o ruído e que tiveram comportamentos de resistência. A PSP adianta que um polícia ficou ferido e foi transportado para o hospital. Admite também saber da existência de feridos entre os manifestantes, não sabendo precisar quantos são. Será feito o auto de notícia, que será remetido ao Ministério Público juntamente com os vídeos dos incidentes. De acordo com o Movimento pela Habitação, 37 pessoas ficaram feridas, duas delas tiveram de ser levadas para o hospital. Entretanto, o Primeiro-Ministro reagiu aos confrontos no Porto entre a polícia e os manifestantes pela habitação e pediu aos manifestantes que não tenham comportamentos egoístas.
3: Espero que os partidos políticos, movimentos associativos, organizações portuguesas não caiam na tentação, por razões meramente egoísticas da sua própria ação, importarem para Portugal climas de instabilidade, de contestação, que não têm de facto respaldo na sociedade portuguesa. E a manifestação que está a falar é elucidativa sobre isso.
2: Luís Montenegro falava esta manhã em Bruxelas, onde participa num Conselho Europeu para discutir como controlar o preço da energia. Sobre esta matéria, o Primeiro-Ministro considera que compras conjuntas de energia na União Europeia não são solução e explica porquê.
3: Os nossos fornecedores são sobretudo o Brasil, a Argélia, também a Nigéria e os Estados Unidos. Nós não estamos dependentes daquilo que se passa naquela região, mas nós somos igualmente afetados por isso, nós e todos aqueles que têm uma situação igual à nossa. Portanto, o problema não está na compra.
2: O Primeiro-Ministro falava à chegada à reunião do Conselho Europeu em Bruxelas. Os trabalhadores das instituições particulares de solidariedade social estão concentrados no Porto pela Campanha Nacional dos Trabalhadores. Ana Paula Rodrigues, porta-voz do contrato coletivo, explica as motivações que levam ao protesto.
4: Os aumentos alcançados não foram aquilo que era expectável para este setor. Tem sido constantemente desvalorizado ano após ano e que não pode ser só o foco virado e centralizado para os próprios trabalhadores que trabalham nas instituições, mas a realidade estendida a toda uma população que necessita do préstimo que é essencial para a comunidade e que precisamos de amplamente divulgar.
2: Os trabalhadores das IPSS estão concentrados em frente ao Centro Social de São Martinho de Aldoar, no Porto.

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18: Então, bom dia, boa quinta-feira. Vamos lá começar mais um dia ao som da boa música da M80. Já lhe digo como é que vai estar o tempo hoje, mas para já temos Eurythmics com Sweet Dreams Are Made of This. Depois o GNR com a pronúncia do Norte.

pronúncia do Norte, o GNR na M80, e é precisamente a Norte que vamos ter hoje uma pequena descida da temperatura, mas comecemos pelo início. Então, céu pouco nublado ou limpo, com mais nuvens durante a tarde no interior, pequena descida da temperatura máxima, lá está, em especial no litoral norte e também centro. Máximas para hoje, 28 graus para Lisboa, 23 para o Porto e 27 para Faro. E a seguir, há mais música na M80 com Bill.

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Ai, já não ouvíamos esta há algum tempo. Paulo Gonzo na M80, nas 6 músicas seguidas desta hora, que começaram ao som do quê? De Money Money, de Billy Idol. E é de Money Money que eu vou falar agora. 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Daqui a nada há Waterboys, mas ainda tenho aqui mais um recadinho para si. Então sabia que os Rádio Macau sobem hoje ao palco do Coliseu do Porto? É verdade. 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
2: Depois dos confrontos desta madrugada no Porto entre a PSP e os manifestantes pela habitação, que provocaram pelo menos 38 feridos, incluindo um agente da PSP, o movimento convocou uma nova concentração para mais logo, às 7 da tarde, na Praça Dom João I. Vão concentrar-se pelo direito à habitação e face à atuação das autoridades policiais. Entretanto, a PSP esclareceu os incidentes desta madrugada. Em comunicado, a Polícia de Segurança Pública diz que os manifestantes não acataram ordens para recolher as tendas e parar o ruído e que tiveram comportamento de resistência. Há instantes, o presidente da Câmara do Porto falou sobre estes confrontos, disse que o direito à manifestação é intocável e reconhece que a causa dos manifestantes pela habitação é legítima e justa. No entanto, Pedro Duarte lamentou que a polícia tenha sido forçada à carga policial e disse que está em causa o desrespeito e o incumprimento da lei.
3: Eu confio absolutamente nas nossas autoridades policiais, em primeiro lugar, e em segundo lugar quero deixar também claro isto. Havia alguém ali naquela manifestação que estava a zelar pelo cumprimento da lei. Havia quem estivesse ostensivamente, deliberadamente, a incumprir a lei, a cometer ilegalidades.
4: Estavam a cantar a Grândola Vila Morena num cordão humano.
3: É absolutamente claro e inequívoco, julgo para todos, ninguém contesta isto, de que nós temos regras para o direito à manifestação, a benefício de todos.
2: O presidente da Câmara do Porto, Pedro Duarte, sobre os confrontos desta madrugada entre a PSP e os manifestantes pela habitação. O primeiro-ministro está em Bruxelas, onde participa no Conselho Europeu para discutir como controlar o preço da energia. Luís Montenegro considera que compras conjuntas de energia na União Europeia não são solução e explica porquê.
5: Os nossos fornecedores são sobretudo o Brasil, a Argélia, também a Nigéria e os Estados Unidos. Nós não estamos dependentes daquilo que se passa naquela região. Mas nós somos igualmente afetados por isso, nós e todos aqueles que têm uma situação igual à nossa. Portanto, o problema não está na compra.
2: O primeiro-ministro esta manhã, à chegada à reunião do Conselho Europeu em Bruxelas. E no futebol, a Semana Europeia termina hoje com a Liga Europa e a Liga Conferência. Para a Liga Europa, o Benfica recebe o Celtic às 8 da noite, o Torriense recebe o Sunderland às 5:45 da tarde e o Braga joga para a Liga Conferência às 8 da noite no terreno do Copenhaga.
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Olá, boa tarde, boa quinta-feira. Vamos voltar à música, sim. E lá pelo meio ainda lhe trago mais umas curiosidades, se calhar coisas que já aprendeu e não se lembra, não coisas que não nos ensinaram na escola. Mas para já... Beds Are Burning, os Midnight Oil.

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1: Pelo menos a mim, não.
2: Então, hoje vou começar com uma coisa de que gosto muito. De resto, sabia que o cheirinho da relva acabada de cortar, gosta? Eu também gosto. Tem um nome, chama-se Green Leaf Volatiles. É um conjunto de compostos libertados pelas plantas quando são cortadas ou sofrem algum tipo de stress. Nós achamos que é um cheirinho agradável, não é? Mas se calhar para a planta é assim, um pedido de ajuda, coitada, está ali a stress. Outra coisa que se calhar não nos ensinaram na escola, a expressão ok. Ok, ok? Provavelmente, a palavra mais utilizada em todo o mundo, começou por ser uma brincadeira. Diz que no século XIX, nos Estados Unidos, tornou-se moda escrever abreviaturas erradas de propósito. All correct passou a all correct, com O e com K, e daí nasceu o famoso ok. Ensinaram-nos isto na escola? Eu, por acaso, acho que não.
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0: O momento do Pedro Brinhosa na M80 e daqui a poucos momentos, daqui a um momento pequenino, vamos ter mais música aqui na M80. Prepare-se para as 6 seguidas desta hora que vão ter música tão boa. Your Love dos Outfield, o Seu Jorge com a Burguesinha, o Roy Orbison, os Bon Jovi, o Mike Oldfield e muito mais. Boa quinta-feira.
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0: Aquele clássico do UHF. Menina, estás à janela na M80, nesta quinta-feira, 15 de outubro. Então, hoje é também um daqueles dias curiosos do calendário. Celebra-se o Grouch Day, algo como o dia dos resmungões. Portanto, a ideia é simples: rir um bocadinho de quem passa o dia a reclamar de tudo, ou então assumir que hoje todos temos licença para uma pequena resmunguice. Mas só uma pequenina, que resmunguice a mais também chateia, não é? Boa quinta-feira, a seguir à Bill Medley.
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1: Neste dia, em 1988, o cover que os UB40 fizeram do Red Red Wine chegou a número 1 da Billboard. O original foi escrito e gravado por Neil Diamond no final dos anos 60, mas a versão dos UB40 foi tão bem sucedida que houve muita gente a achar que a música era deles. Há mais música na M80 com UB40.

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2: E já passam 2 minutos da 1 da tarde, vamos às notícias com a Ana Lucas.
3: Boa tarde. O presidente da Câmara do Porto diz que a polícia foi forçada a carregar sobre os manifestantes que desde sábado têm acampado na Praça Dom João I para lutar pelo direito à habitação. Pedro Duarte diz que está em causa o desrespeito e incumprimento da lei.
4: Uma coisa é o direito à manifestação, o direito até ao protesto. Outra, bastante distinta, é o desrespeito e o incumprimento, designadamente quando ela é ostensivo, incumprimento da lei. E quando isso sucede, é responsabilidade, é obrigação, é dever das autoridades, sejam elas policiais, sejam públicas em geral, é nosso dever de zelar pelo respeito pela mesma lei, em benefício da liberdade de todos. É assim que vivemos em democracia. Portanto, para defender a democracia, nós temos a responsabilidade e a obrigação de defender a lei.
3: O presidente da Câmara do Porto, Pedro Duarte, deixou ainda um apelo.
4: A todos aqueles que se queiram manifestar, que acreditem nas causas que querem, no fundo, proferir, que o façam. A cidade do Porto é um espaço para isso mesmo. Mas deixo este apelo para que o façam no estrito cumprimento da lei. Se assim for, vamos todos respeitar-nos uns aos outros. Vamos respeitar a liberdade de todos, daqueles que se estão a manifestar, e do resto da cidade, que tem naturalmente continuar a funcionar e a trabalhar no seu dia-a-dia.
3: Os confrontos desta madrugada entre a polícia e os manifestantes pela habitação resultaram em 38 feridos, um deles um agente da PSP. Entretanto, o Movimento pela Habitação convocou uma nova concentração para mais logo, às 7 da tarde, na Praça Dom João I. Está a arder um prédio de 6 pisos em Alfama, em Lisboa, de acordo com o Regimento Sapadores Bombeiros de Lisboa. O incêndio começou esta manhã e está a ser combatido por mais de 30 operacionais. Tudo indica que o edifício que não está habitado se encontrava em obras e não há registro de feridos. Depois da Liga dos Campeões, a Semana Europeia termina hoje com a Liga Europa e a Liga Conferência. Benfica, Torriense e Braga são as equipas portuguesas hoje em ação. Paulo Rico.
5: Depois da vitória em Milão, no arranque da prova, o Benfica volta a defrontar uma equipa já com história nas provas europeias. O Celtic regressa a uma cidade de grandes memórias, depois de ter conquistado em Lisboa a sua única taça dos campeões europeus há quase 60 anos. Jota, por não estar inscrito depois de uma grave lesão, não conta para a equipa escocesa, que vem do Playoff da Champions e entrou a perder na Liga Europa com o Ferencváros em casa. Quem entrou a ganhar foi o Torriense, a única equipa de uma segunda divisão na Liga Europa. Depois do 2-1 na Noruega, recebe hoje o Sunderland da Premier League em Leiria. O Braga faz também hoje a estreia, mas na Liga Conferência, a primeira jornada da prova, marca a visita ao terreno do Copenhaga.
3: Torriense Sunderland é às 5h45. Depois o Benfica Celtic é às 8 da noite, assim é que é.
2: Olha, e o meu microfone também não estava ligado. Foi bonito isto, agora aconteceu tudo assim de seguida. Ana, até daqui a uma hora.
3: Até já.

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7: E é o som de Michael Sambello com Maniac, que começamos a hora de almoço desta quinta-feira aqui na M80. Deixe-se ficar, já sabe que aqui está de longe a música da sua vida, não é? Também a hora de almoço, sim. Bom almoço ao som da Rádio dos Clássicos.

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0: E agora olhamos outra vez para o calendário, porque este 15 de outubro também tem aqui mais uma celebração especial. Então hoje assinala-se o Dia Internacional, sim, é por todo o mundo, das Mulheres Rurais. É uma data que destaca o papel das mulheres na agricultura, na alimentação, no desenvolvimento das comunidades em todo o mundo. Olha, eu quero aproveitar para celebrar, porque são as pessoas que trabalham todos os dias para que não falte nada à nossa mesa, não é? Estamos em plena hora de almoço, se calhar vale a pena pensar um bocadinho sobre isso. Daqui a nada, Another One Bites the Dust, dos Queen, e muito mais, aqui na rádio que tem de longe a música da sua vida.
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música na M80. Neste dia, no ano 2000, os U2 chegavam ao primeiro lugar na tabela de singles do Reino Unido com Beautiful Day. Foi a música que serviu de cartão de visita do álbum All That You Can't Leave Behind. Foi um sucesso instantâneo que acabou por ser também número 1 noutros países e ganhou 3 Grammy, um deles na categoria

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3: E agora, as notícias com Ana Lucas.
4: Boa tarde. A nova acionista da TAP, a Lufthansa, diz que recebeu sinais de abertura de 3 sindicatos portugueses à integração da TAP no grupo alemão. O presidente executivo da Lufthansa destacou ainda que a estratégia do grupo passa por aumentar a presença internacional e reduzir a dependência das operações na Alemanha. Isto devido aos elevados custos laborais e de infraestruturas naquele país. O presidente da Câmara do Porto diz que a polícia foi forçada a carregar sobre os manifestantes que desde sábado têm acampado na Praça Dom João I para lutar pelo direito à habitação. Pedro Duarte diz que está em causa o desrespeito e incumprimento da lei.
5: Uma coisa é o direito à manifestação, o direito até ao protesto. Outra, bastante distinta, é o desrespeito e o incumprimento, designadamente quando ela é ostensivo, incumprimento da lei. E quando isso sucede, é responsabilidade, é obrigação, é dever das autoridades, sejam elas policiais, sejam públicas em geral, é nosso dever de zelar pelo respeito pela mesma lei, em benefício da liberdade de todos. É assim que vivemos em democracia. Portanto, para defender a democracia, nós temos a responsabilidade e a obrigação de defender a lei.
4: O presidente da Câmara do Porto deixou ainda um apelo.
5: A todos aqueles que se queiram manifestar, que acreditem nas causas que querem, no fundo, proferir, que o façam. A cidade do Porto é um espaço para isso mesmo. Mas deixo este apelo para que o façam no estrito cumprimento da lei. Se assim for, vamos todos respeitar-nos uns aos outros. Vamos respeitar a liberdade de todos, daqueles que se estão a manifestar, e do resto da cidade, que tem naturalmente continuar a funcionar e a trabalhar no seu dia-a-dia.
4: Os confrontos desta madrugada entre a polícia e os manifestantes pela habitação resultaram em 38 feridos, um deles um agente da PSP. Entretanto, o Movimento pela Habitação convocou uma nova concentração para mais logo às 7 da tarde, na Praça Dom João I. Estreia hoje nos cinemas o filme que leva o jogo Street Fighter para o grande ecrã. A longa-metragem é passada no início dos anos 90, um filme de caos, mas também com leveza. O realizador Kitao Sakurai diz que um dos objetivos foi preservar a diversão transmitida pelo jogo.
6: O que não se podia perder era a diversão. Street Fighter é um jogo divertido, não é algo incrivelmente macabro ou sombrio. Existe uma certa sensação de caos e leveza, e acho que há também um toque de humor no jogo. Por isso era muito importante preservar essa sensação.
4: Do elenco de Street Fighter fazem parte nomes como Jason Momoa, Andrew Koji, Noah Centineo e Kalina Liang.
7: Olha, estás de saída, não é, Ana?
4: Estou.
7: Muito
4: volto
7: bem.
4: Amanhã.
7: Está feito por hoje. Até amanhã.
4: Até amanhã.
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13: Cada década, sua sentença. 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
11: E já passam 9 minutos das 2 da tarde. Boa quinta-feira. Vamos voltar à música com a primeira cantora feminina a alcançar o topo do top em 5 décadas consecutivas. É incrível. O novo álbum dela, Confessions 2, estreou no número 1 do top americano. Estou a falar de quem? De Madonna, claro. Por aqui recordamos já a seguir, Like a Virgin.

0: O Homem do Leme, grande música dos Chutes e Pontapés. É sempre bom recordar as músicas dos Chutes e Pontapés e há muitas que passam aqui na M80, claro. Vamos voltar à música Não Tarda Nada e depois das seis seguidas desta hora. Tenho aqui um estudo que se calhar traz más notícias para aquelas pessoas que culpam a idade por tudo e por nada. Ah, sabes como é que é? É da idade. Se calhar não é, eu já explico melhor. Mas para já então, vamos ter Não Tarda Nada, Cutting Crew, depois Rita Lee e ainda uma música da minha playlist pessoal. Fico por aí para ouvir. 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
2: Olá, banda, olá M80. Quero desejar o resto de uma boa semana, um bom programa para ti e beijinhos para todo o auditório. Filipe, Leiria.
0: Obrigada, Filipe. Um beijinho, boa semana.

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2: Há músicas que nunca desapareceram das rádios, mas depois há aquelas que ficaram assim escondidas entre os grandes êxitos. Aquele tipo de canção que se calhar não ouvimos há anos, mas que continuam a soar muito bem e que de repente redescobrimos, não é? Eu tenho andado a vasculhar a minha playlist para recuperar algumas pérolas escondidas dos anos 90 e começo com esta, Lekan is Juice dos Live. A banda que conhece certamente músicas como Lightning Crashes ou Selling the Drama continua a existir, sim, antes de mais, andei a investigar, embora tenha passado por várias mudanças de formação e também alguns conflitos internos ao longo dos anos. Mas, como costumo dizer, aconteça o que acontecer, ficam as canções, não é? E esta merece ser redescoberta. Foi o primeiro single de Secret Samadhi, lançado em 1997. Mostra assim um lado mais intenso e mais experimental da banda. Hoje vamos recordá-la na minha playlist Lekan is Juice. Uma canção que começa assim com uma guitarra inquieta, os Live.

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0: é o som desta baladinha do Pedro Brunhosa. Chegam ao fim as 6 músicas seguidas desta hora. Acredito que ficou aí à espera para ouvir o tal estudo, que no fundo não são assim boas notícias para quem culpa a idade por tudo, não é? Então, este estudo que encontrei concluiu que muitas das dores do corpo aumentam ali assim até à meia-idade, mas diz que depois começam a diminuir. Traduzindo, talvez os 50 vá, sejam mais complicados do que os 70. Portanto, olha, se hoje lhe dói um joelho, as costas, ou até se lhe dói, não sei, a paciência, calma, porque segundo a ciência, pode estar apenas a atravessar a fase mais dolorosa da carreira, da vida. Há esperança. E também há mais música na M80, não tarda nada com Michael Jackson. Vamos recordar Beat It.
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2: Já passam 2 minutos das 3 da tarde, agora as notícias. Rui Tomás, boa tarde.
3: Boa tarde. O advogado dos manifestantes acampados deste sábado na Praça Dom João I no Porto vai apresentar queixa contra a ação policial desta madrugada. Confirmação feita por Tiago Machado, a agência Lusa. A carga fez 35 feridos ligeiros e 2 graves. Já hoje o presidente da Câmara do Porto garantiu que a polícia foi forçada. Pedro Duarte diz que estava em causa o desrespeito e o incumprimento da lei.
4: Uma coisa é o direito à manifestação, o direito até ao protesto. Outra bastante distinta é o desrespeito e o incumprimento, designadamente quando ela é ostensivo, incumprimento da lei. E quando isso sucede, é responsabilidade, é obrigação, é dever das autoridades, sejam elas policiais, sejam públicas em geral, é nosso dever zelar pelo respeito pela mesma lei, em benefício da liberdade de todos. É assim que vivemos em democracia. Portanto, para defender a democracia, nós temos a responsabilidade e a obrigação de defender a lei.
3: O movimento que luta pelo direito à habitação tem nova concentração marcada para hoje, às 7 da tarde, na Praça Dom João I. O Supremo Tribunal de Justiça reduziu hoje de 10 para 8 anos e meio de prisão a pena de Manuel Pinho, antigo ministro da Economia. Tinha sido condenado por corrupção passiva e fraude em causa do recebimento de quase 5 milhões de euros de Ricardo Salgado e uma mensalidade de 15 mil euros enquanto estava no governo de José Sócrates. Manuel Pinho, de 71 anos, está em prisão domiciliária desde dezembro de 2021. Já esteve 5 anos privado de liberdade, tempo que será descontado na pena. O Papa Leão XIV recupera normalmente a cirurgia realizada esta terça-feira. Uma radiografia mostra uma boa recuperação do pulmão do chefe da Igreja Católica. Dados do boletim médico revelados pelo Vaticano, Leão XIV, de 71 anos, foi submetido a uma cirurgia para retirar um nódulo de um pulmão que se veio a revelar cancerígeno. A recuperação deverá demorar cerca de uma semana. A Lufthansa diz que recebeu sinais de abertura dos 3 sindicatos portugueses à integração da TAP no grupo alemão. O presidente executivo da companhia aérea destacou ainda que a estratégia do grupo passa por aumentar a presença internacional e reduzir a dependência das operações na Alemanha, isto devido aos elevados custos laborais e de infraestruturas naquele país. Uma nota final para o futebol. O Estoril anunciou hoje a saída de Vasco Matos como treinador da equipa principal. Em 8 jogos esta época não somou qualquer vitória. Registrou 2 empates e 6 derrotas. Os canarinhos estão-se na última posição do campeonato com 2 pontos. Voltam a jogar este domingo, mas para a Taça de Portugal, frente ao Salgueiros.
2: Tu também estás de saída, mas é só por uma horinha.
3: É só por uma hora.
2: Voltas às 4. Muito bem, até já.
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7: Gosta de Bruce Springsteen? É fã do Boss? Eu também. Ainda bem, então, gosta porque vamos ouvi-lo já a seguir com um dos grandes, uma das grandes músicas da vasta carreira dele. Glory Days, a seguir na M80 e depois os Polo Norte.

Os Polo Norte, né, M80, aprender a ser feliz. Lembra-se quando aprendemos a lavar as mãos? Foi ali numa fase complicada para a humanidade, não é? Mas olha, hoje assinala-se o Dia Mundial de Lavar as Mãos. É verdade, já existe esta data há muitos anos, criada para lembrar esta coisa simples, mas essencial. E agora uma curiosidade, não sei se já lhe disseram, mas eu acho que na altura dizia-se para cantarmos o parabéns a você enquanto lavávamos as mãos, não era? Portanto, diz que sim, que esta melodia, cantada mentalmente enquanto lavamos as mãos, dura assim cerca de 20, 20 e tal segundos, e é precisamente o tempo recomendado para uma boa lavagem. Cá está uma ideia simples, eficaz e que resulta em qualquer idade. Para qualquer idade também. São as músicas da M80, já a seguir, os enormes Whitesnake com Here I Go Again. 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

0: lado lunar do Rui Veloso na M80. Uma das minhas últimas para hoje. Deixo só aqui dois recadinhos para o final. 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A vida num só podcast. 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O guião é do jornalista Gonçalo Palma. Vai à App Rail e ouça a história dos Rádio Macau, que tem momentos bem divertidos e vale mesmo a pena recordá-los. Daqui a pouco, John Cougar Mellencamp e depois das 4, a Elsa Teixeira no regresso à casa da M80. Eu sou a Vanda Miranda e volto amanhã às 11. Boa quinta-feira. Até amanhã.
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Neste dia, em 1988, o cover que os UB40 fizeram do Red Red Wine chegou a número 1 da Billboard. O original foi escrito e gravado por Neil Diamond no final dos anos 60, mas a versão dos UB40 foi tão bem sucedida que houve muita gente a achar que a música era deles. Há mais música na M80 com UB40.

0: Boa tarde, e são praticamente 4 da tarde. Bom regresso a casa, já voltamos à música com os Madcon. E agora temos as notícias com o Rui Tomás. E o governo reage à carga policial no Porto. Boa tarde, Rui.
1: Boa tarde. O ministro da Administração Interna garante que o governo respeita o direito à manifestação e fala em violações do direito à ordem pública. Na reação à carga policial no acampamento pela habitação, na Praça Dom João I, no Porto, Luís Neves considera que a ação da PSP foi legítima.
2: Legitimamos, como sempre, qualquer incidente, qualquer ferido que possa ocorrer no âmbito de uma atuação desta natureza. Por isso, estamos a olhar para este assunto com toda a preocupação, sendo certo que a ação da Polícia de Segurança Pública é uma ação estribada na lei e, por isso, legítima.
1: O secretário-geral do Partido Socialista pede explicações urgentes ao governo em Bruxelas esta tarde. José Luís Carneiro diz que tudo aponta para uma ação policial desproporcional.
3: É preciso salvaguardar dois valores fundamentais. Por um lado, a liberdade de manifestação e, por outro lado, também a ordem pública. É preciso avaliar e pedir explicações urgentes ao Ministro da Administração Interna para saber se a aplicação da lei se fez com a proporcionalidade devida. Mas sobre isso é preciso aguardar, porque as informações que recebi é de que teria havido uma intervenção desproporcional nos meios e no uso dos meios em relação àquele jovem.
1: O delegado dos manifestantes acampados deste sábado na Praça Dom João I no Porto vai apresentar queixa contra esta ação policial desta madrugada. Confirmação foi feita por Tiago Machado, agência Lusa. A carga fez 35 feridos ligeiros, 2 feridos graves. O ministro da Administração Interna, que fala num novo capítulo na Secretaria-Geral do MAI, Luís Neves, deu posse na última hora a Nuno Parreira da Silva como secretário-geral após a admissão polémica de Ricardo Carrilho. O ministro avisa que a Secretaria apoia, mas não dirige o Ministério.
2: Quem assume estas funções deve compreender os objetivos definidos, aconselhar com franqueza, apresentar soluções e mobilizar os serviços para os concretizar. A Secretaria-Geral apoia a tutela, não dirige a tutela.
1: Luís Neves, na última hora. O Supremo Tribunal de Justiça reduziu hoje de 10 para 8 anos e meio de prisão a pena de Manuel Pinho. O antigo ministro da Economia tinha sido condenado por corrupção passiva e fraude em causa do recebimento de quase 5 milhões de euros de Ricardo Salgado, bem como mensalidade de 15 mil euros enquanto estava no governo de José Sócrates. Manuel Pinho, de 71 anos, está em prisão domiciliária desde dezembro de 2021. Já esteve 5 anos privados de liberdade. Nota final para o futebol. O Estoril anunciou hoje a saída de Vasco Matos como treinador da equipa principal. Em 8 jogos esta época não somou qualquer vitória, registrou 2 empates e 6 derrotas. Os canarinhos estão assim na última posição do campeonato. Voltam a jogar este domingo para a Taça de Portugal frente ao Salgueiros.
0: Obrigada, Rui Tomás, e até daqui a pouco. São 4:02 e daqui a pouco, para sacudir a preguiça, vem Begging dos Madcon.
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1: Olá, olá, boa tarde, boa quinta-feira, já são 4:07, está tudo bem por aí? Esta semana o meu filho mais novo andava todo nervoso porque tinha de apresentar um trabalho, assim, para a turma toda, ele sozinho. Eu pensei, onde é que eu já vi nisto? Onde é que eu já vi isto? É que eu morria de cada vez que tinha de apresentar um trabalho. Eu só gostava quando eram trabalhos de grupo e havia assim um porta-voz. A pessoa falava e nós só tínhamos que estar ali a ver e a aplaudir no fim. Agora, falar em público é uma coisa que não é para todos, não é? Ainda hoje estou um bocadinho melhor, vá, mas ainda hoje sofro um bocadinho com isto. Mais alguém se quer juntar ao clube? 910-25-80-81. E também estão a valer histórias. Histórias em que, vês, em que teve que falar em público e correu assim, mais ou menos. Metcon para sacudir a preguiça, vamos lá, chama-se Beggin'.

0: 4:11, está a ouvir a M80, bom regresso a casa. E agora que já sacudimos um bocado a preguiça, já podemos falar de daquela tortura que é apresentar trabalhos para a turma toda. Falar à frente de pessoas não é fácil. Eu sofria muito com isto, ainda sofro um bocadinho, mas eu lembro-me de estar na escola e era mesmo muito complicado. E depois tentava safar-me nos trabalhos de grupo, não ser eu a falar. Mas depois na faculdade percebi que não tinha hipótese, tinha mesmo que falar, e eu sofria tanto. E não sou a única.
1: No meio tempo, quando entrava na sala de aula, escolhia sempre o último lugar lá ao fundo, de preferência atrás de alguém muito alto. Que era para a professora nunca me ver, para eu não ter que responder, não ter que falar e apresentar trabalhos, nem pensar. Quando era trabalho de grupo, era como você também. Havia alguém que era sempre o porta-voz, o fala barato, e nós, pronto, só tínhamos que ouvir e ver e estar sugadinhas. Sou a Laura de Ventas Novas. Beijinhos, bom fim de semana.
0: Beijinho, Laura, bom fim de semana. Mas às vezes é que não temos mesmo hipótese, temos mesmo que falar.
2: Eu,
0: não é?
2: Quando era criança, nunca falava nas aulas. E se o professor me perguntasse alguma coisa, eu não falava, eu sabia a resposta, mas tinha vergonha e não falava. E hoje em dia sou professora.
0: Então, e eu hoje em dia tenho esta profissão. Ai meu Deus, a vida dá voltas, não é? Agora, pedem-me para falar em público. Vou, mas por dentro estou a morrer. Às vezes até aqui nas reuniões estou sempre mais calada. Faz parte. Delfins, a Baía de Cascais é de longe a música da sua vida. E depois vamos aprender mais qualquer coisa com a Sandra Braga Fernandes, nova edição de Como Se Costuma Dizer, já a seguir a esta.

0: os Delfins e a Baía de Cascais. Boa tarde, bom regresso a casa com a M80. Vamos lá aprender mais qualquer coisa com a Sandra Braga Fernandes. E hoje uma expressão que eu passei a minha infância a ouvir. É quase como ver o copo meio cheio, já vai perceber.
1: Como se costuma dizer,
2: há males que vêm por bem. É um dos provérbios que usamos quando uma coisa corre mal, mas algum tempo depois percebemos que desse contratempo acabou por nascer alguma coisa boa. A expressão é antiga e está documentada em coleções de provérbios portugueses, pelo menos desde 1841. A ideia é muito simples. Uma dificuldade, uma perda ou um acontecimento desagradável pode abrir caminho a uma consequência positiva que não prevíamos. Há outras formas de dizer praticamente o mesmo. Não há mal que não venha por bem. Quando uma porta se fecha, outra se abre, ou Deus escreve certo por linhas tortas. E há até uma versão que vira o provérbio do avesso. Há males que vêm por bem e bens que por mal vêm. Porque nem sempre percebemos o destino de um acontecimento no momento em que ele acontece. Às vezes, aquilo que parece um ponto final era apenas uma vírgula.
1: Como se costuma dizer.
0: E as vírgulas são nossas amigas. Como se costuma dizer, de volta amanhã com a Sandra Braga Fernandes, a esta hora e sempre disponível em podcast para si. Onde? 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São 4h19, boa tarde.
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0: Estávamos aqui a falar em apresentar trabalhos para a turma toda, por exemplo, e da aflição que é para muita gente falar em público. O Rui de Pombal também era assim. Até que...
4: Eu, há muitos anos atrás, ingressei aqui no teatro e estava cheio de medo.
0: Pois, claro.
4: Da primeira apresentação de uma peça.
0: Imagina.
4: A peça foi em Leiria.
0: Pois,
4: e
0: claro.
4: Eu pensei, bem, vou chegar ao palco e vou ficar caladinho porque está lá tanta gente. Bem, o que me ajuda que o palco, tens as luzes todas em cima de ti, não vês praticamente nada, nem vês quem é que lá está, se aquilo está cheio, se aquilo está vazio. Pronto, então foquei-me naquela situação de que estaria ali sozinho a representar e a partir daí praticamente perdi essa sensação de poder falar em público e não gostar muito ou ficar inseguro. Não é assim, é 100%, mas melhorei bastante.
0: Pronto, ótimo.
4: Olha, continuação do bom programa, tudo bom.
0: Obrigada, Rui.
4: E amanhã é sexta-feira.
0: Yay, está aí o fim
4: de
0: semana. Beijinho, Rui. Também já disseram que um dos truques é imaginar a plateia nua ou sentada na sanita, mas os nervos estão cá na mesma. Fixio, adoro esta música dos Coldplay. Boa tarde, bom regresso a casa com a M80.

0: Esta música faz-me sempre lembrar o filme de animação Abominável. Se nunca viu, aconselho a ver. Então, o momento em que entra esta música é arrepiante. Está a ouvir M80, boa tarde. Chegámos às 4h25 e sabe quem vem por aí? Os entre aspas. 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Os entre aspas já a seguir.
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0: Foi boa a boleia dos entre aspas. 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Passa um minuto das 4:30 da tarde. Vamos lá então ter com o Arsénio Coelho para saber como é que está o trânsito esta hora. Olá, Arsénio, boa tarde.
1: Boa tarde. Condicionado na ponte 25 de Abril em ambos os sentidos. Almada-Lisboa, há uma avaria na ponte. O trânsito acumulado na A2, do Feijó até a meio da ponte e no sentido inverso, acidente resolvido em Alcântara. Mantém-se a demora em Sete Rios também para a ponte. Os acessos começam a ficar preenchidos. Há 5 já em Monsanto para a ponte também. A segunda circular entre as Torres e o Relógio em ambos os sentidos. Depois a VCI do Mercado para a 3, a 28 descendem até a VCI no Algarve, o IC4 ainda condicionado no Patacão, sentido Faro-Lolé, por causa do acidente com o autocarro esta tarde no Patacão. Para troca de informações, 800 20 20 10, nacional e grátis. Elsa.
0: Obrigada, Estênia, até já. Em relação ao tempo, vai ser uma sexta-feira de sol, mas à tarde o céu fica um bocadinho mais nublado no interior do país, novamente com possibilidade de aguaceiros. Quanto às máximas, vão dos 22 aos 32 graus. Sim, continua calor, e nota-se. Aveiro chega aos 22 graus, tem a máxima mais baixa, depois Viana do Castelo, Porto e Ponta Delgada com 23, Guarda 24, Coimbra 25, Leiria e Funchal 26, Braga, Vila Real, Viseu, Sines e Sagres com 27, Bragança e Faro 28, Porto Alegre 29, Castelo Branco e Setúbal 30, Lisboa e Beja com 31 e Santarém e Évora a chegar aos 32 graus. É o que eu digo, é aproveitar estes últimos dias de verão para usar a sua roupa preferida de verão e depois despedir-se e até para o ano. Estávamos aqui a falar em público, precisamente, e parece que o Fernando arranjou uma estratégia para ficar assim um bocadinho mais à vontade.
2: E então, o que é que eu arranjei para uma estratégia para aprender a ver um público à minha frente e ter que falar? Foi ir ler à missa.
0: Olha,
2: eu já era cristão e continuo a ser, e havia falta de leitores. Então eu propus-me ir ler à missa, exatamente numa perspectiva de habituar-me a encontrar um público à minha frente.
0: E que tal?
2: Não digo que estou a 100%, mas deu algum resultado. Deu algum resultado. Isto com o treino há de ir sempre lá.
0: Claro.
2: Deus e boa tarde. Tudo para o auditório.
0: Obrigada. Por acaso também cheguei a ler na missa, mas era muito pequenina e a timidez não passou. Simple Red, agora no regresso a casa, depois trago-lhe uma baladona daquelas.

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1: Sempre de segunda à quinta-feira, aqui no Regresso a Casa, faço questão de lhe mostrar as baladas que são mais especiais para mim. Portanto, só até quinta-feira. Hoje é a última balada da semana. E hoje voltamos ao início dos anos 2000. É um dos maiores sucessos de uma banda brasileira chamada Jota Quest, não sei se conhece. É uma música que eu fiquei a conhecer graças à série Malhação, que veio muito antes dos Morangos com Açúcar, mas sim, é uma espécie de Morangos com Açúcar, e eu adorava ver a série Malhação e gostei desta música assim que ouvi. Chama-se Só Hoje. Jota Quest nas minhas baladas.

0: Quest só hoje nas minhas baladas. É de facto uma das minhas baladas preferidas e eu já percebi que desbloqueei várias memórias. Olá.
1: Boa tarde, Elsa. É o Elsa, que desbloqueador de memória.
0: É, não
1: já
0: é, Joana?
1: Nem sequer me lembrava da existência desta música. Espetacular, obrigada. A Malhação, tão fixe.
0: Uhum.
1: Um beijinho, bom resto de quinta-feira.
0: Obrigada, beijinho, Catarina.
2: E aí, Elsa, que viagem no tempo. Uma das minhas primeiras grandes paixonetas. Pá, foi ao som desta canção. Já não me lembro do rapaz, mas lembro-me da música. Um beijinho grande para ti e para todos os ouvintes. E olha, obrigada por esta viagem no tempo.
0: Muito obrigada. Já viu, as paixões são esquecíveis, mas as músicas são inesquecíveis. As minhas baladas estão todas em podcast no Rail.

0: Por exemplo, é só procurar lá por As Baladas da Elsa. A próxima também é, tem o seu quê de inesquecível. Junta Queen e David Bowie, chama-se Under Pressure.
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Neste dia, no ano 2000, os U2 chegavam ao primeiro lugar na tabela de singles do Reino Unido com Beautiful Day. Foi a música que serviu de cartão de visita do álbum All That You Can't Leave Behind. Foi um sucesso instantâneo que acabou por ser também número 1 noutros países e ganhou 3 Grammy, um deles na categoria

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0: E são praticamente 5 da tarde e prontos para tocar Usurador e Nana Cherry com 7 Seconds já daqui a pouco. Agora as notícias com o Rui Tomás e continuam as reações à carga policial no Porto. Boa tarde, Rui.
1: Boa tarde. O diretor nacional da PSP garante que a carga policial desta noite ao protesto pela habitação no Porto foi proporcional e justificada. Pedro Moura diz à RTP que a manifestação não estava autorizada para lá da meia-noite e meia.
2: A manifestação estava autorizada até à meia-noite e trinta. Após dessa hora não é permitido fazer manifestações e naquele local não é permitido ter as tendas. Foram feitos contactos com as pessoas que estavam naquele local para se retirarem as tendas. Perante a não cumprimento dessa ordem de retirada das tendas, foi decidido fazer uma intervenção policial devidamente proporcional, na nossa perspectiva foi, na medida em que foram pedidas para serem retiradas do local as ditas tendas e que não foi obtida essa ordem.
1: Também o Ministro da Administração Interna reagiu, Luís Neves lamentou os feridos, mas fala de uma ação legítima.
3: Lastimamos, como sempre, qualquer incidente, qualquer ferido que possa ocorrer no âmbito de uma atuação desta natureza. Por isso, estamos a olhar para este assunto com toda a preocupação, sendo certo que a ação da Polícia de Segurança Pública é uma ação estribada na lei e, por isso, legítima.
1: O advogado dos manifestantes acampados deste sábado na Praça Dom João I, no Porto, vai apresentar queixa contra a ação policial desta madrugada. A confirmação foi feita em 80 por Tiago Machado.
4: Há uma queixa apresentada por um dos manifestantes. No entanto, os outros irão, digamos que, acopular-se a ele, não é? Há mais manifestantes que foram, de facto, agredidos e também estão feridos, e não só do ponto de vista mesmo físico, mas do ponto de vista anímico, e, portanto, irão juntar-se a ele, naturalmente.
1: A carga policial desta madrugada fez 35 feridos ligeiros e 2 feridos graves. Os manifestantes voltam à Praça Dom João I a partir das 7 da tarde. O Ministro da Administração Interna deu posse a Nuno Parreira da Silva como secretário-geral do Ministério após a polémica admissão de Ricardo Carrilho. Luís Neves avisou que a Secretaria apoia, mas não dirige o Ministério.
5: Quem assume estas funções deve compreender os objetivos definidos, aconselhar com franqueza, apresentar soluções e mobilizar os serviços para os concretizar. A Secretaria-Geral apoia a tutela, não dirige a tutela.
1: O Ministro da Administração Interna revelou que vai pedir à Inspeção-Geral das Finanças para realizar uma auditoria mais ampla à Secretaria-Geral do MAI e ao Siresp. Uma nota final para o futebol. Dentro de 45 minutos arranca a primeira participação portuguesa de hoje na segunda jornada da Liga Europa. O Torriense recebe em Leiria os ingleses do Sunderland. A equipa da segunda liga ganhou o primeiro e único jogo nas competições europeias. O apito inicial está marcado para as 5h45, às 8 da noite, em vez do Benfica receber o Celtic.
0: Obrigada, Rui Tomás. São 5 e 2. Falta ainda espreitarmos o trânsito com Arsénio Coelho daqui a uns minutos.
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0: 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Arsénio Coelho é contigo.
24: Acidente no final da ponte 25 de Abril, Lisboa, Almada, junto às portagens. O trânsito parado em Campo Lide, também no sentido inverso, avaria resolvida há minutos no tabuleiro. Trânsito acumulado desde Corroios, na A2, para a ponte. Acidente na A5, Lisboa, Cascais, em Linda a Velha, já com trânsito lento em Monsanto. Também em Monsanto para a ponte, a segunda circular do aeroporto até ao Campo Grande devido a uma avaria, sentido inverso da área comercial até às Calvanas, o IC19 apenas com lentidão em Pinamanique. No Porto, há informação de um acidente à saída da rotunda AEP, sentido Porto Matosinhos, já com trânsito lento desde a VCI. A VCI pior do mercado para a 13 e depois de Francos até Coimbrões. Em Leiria, há um acidente no IC2, junto à Ferros, a condicionar o sentido norte-sul e com os pesados que estão impedidos de passar no local, de acordo com informações da linha verde 800 20 20 10, é nacional e é grátis.
0: Obrigada, Estênia, até já. 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Amanhã mais um dia com poucas nuvens no céu, um dia de sol, mas à tarde um bocadinho mais nublado no interior e aqui há a possibilidade de aguaceiros. Quanto às máximas, vão dos 22 aos 32 graus. Esta máxima mais alta, 32, que até parece verão, está prevista para Santarém e também para Évora. Lisboa e Beja com 31, Castelo Branco e Setúbal 30, Porto Alegre 29, Bragança e Faro 28, Braga, Vila Real, Viseu, Sines e Sagres a chegar aos 27, depois Leiria e Funchal com 26, Coimbra 25, Guarda 24, Viana do Castelo, Porto e Ponta Delgada 23 e Aveiro 22. 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

sou a Elsa Teixeira, boa tarde, são 5h10. Muito obrigada pela companhia, tão bom vê-lo por aí. O Josué de Toronto, estava aqui a ler a mensagem dele. Normalmente ouve M80 em Toronto e agora está tudo contente porque vem cá passar férias um mês. Amanhã já está a ouvir M80 em Torres Vedras. Está aqui todo contente, que bom! Esta, por si que já estava à espera dela, chama-se 7 Seconds e o sonador Inanna Cherry é de longe na música da sua vida. Bom regresso a casa com M80.

0: bom regresso a casa com a M80. São 5h18. 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
1: Tarde, Elsa, já que não posso enviar mensagem, envio-te um áudio vencer e tu agora depois envias por mim, tá? Bom trabalho, obrigado.
0: Pedro, não dá. Eu não posso. Com muita pena minha, senão. Ha. Elton John, I'm Still Standing na M80. Boa tarde, bom regresso a casa com a M80.

0: descansar um bocadinho. Boa tarde e bom regresso a casa com 80, são 5h21 e todos os dias tenho a certeza que os miúdos em casa fazem perguntas, às vezes fica assim um bocadinho abananado porque não sabe responder, e então eu criei aqui um espaço no regresso a casa para isso. Chama-se Vai Perguntar à Tua Mãe, acontece sempre à terça-feira à tarde aqui no regresso a casa, depois das 5, mais ou menos a esta hora. E o que é que acontece? Os miúdos enviam as perguntas para cá e depois todos juntos ajudamos a responder a essas perguntas. Por isso, se quiser enviar alguma pergunta, a última pergunta, por exemplo, que eles tenham feito e que o deixou abananado, esteja à vontade, 910-25-80-81, número do WhatsApp da M80, envie para cá essa pergunta. Se não, pode pôr os miúdos, os próprios miúdos, a fazer a pergunta, grava o áudio e enviam para cá para o WhatsApp, 910-25-80-81. E este número também lhe vai ser útil porque a seguir vamos jogar ao Que Música É Esta?
1: Elsa Teixeira no regresso a casa da M80, até às 7 da tarde.
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1: Está tudo pronto por aqui? Por aí espero que também. Vamos a isso.
0: Que música é esta?
1: Um segundo de uma música, como sempre, não dou mais, porque senão há aí uma certa aplicação que lhe dá a resposta e não queremos também facilitar demasiado. Por isso dou-lhe um segundo e depois quero que me diga que música é que é e quem é que canta. Participa por mensagem para o WhatsApp da M80, o número 910-25-80-81. A música de hoje começa assim. Chegou lá? Eu gosto de sempre passar duas vezes, que é para depois não dizer, isso foi muito difícil. Não sei. 910-25-80-81, venham de lá esses palpites, enquanto houve esta dos Status Quo, In the Army Now.

0: 5h27, boa tarde, estamos a jogar ao Que Música É Esta. Já sabemos que Status Quo não pode ser, acabou de tocar. Eu quero saber é que música é esta. É assim que ela começa.
1: Olá, boa tarde a todos os ouvintes. Boa tarde, M80. Meu nome é Luís, estou a falar de Mãe Martins. A música de hoje é Whitesnake, In the Still of the Night.
0: Muito bem.
2: Boa tarde, M80.
0: Olá.
2: Ah, isso hoje parece fácil.
0: Parece?
2: Parece. Porque às vezes o que parece nem sempre o é.
0: Pois.
2: Pareceu-me um fame. I'm gonna live forever. Ah, esqueci-me. Daqui é Sara Coelho, dá-lhes vedros. Beijinhos.
0: Beijinho. O que é que lhe parece? Vou dar-lhe mais uns minutos para enviar o seu palpite. 910 25 80 81.

0: Vou procurar uma casa para morar nos dias que correm, não é? São 5:30 da tarde, bom regresso a casa com a M80. A esta hora jogamos ao Que Música É Esta? É assim que começa a música de hoje, Pedro.
1: Olá, Elsa, boa tarde.
0: Olá.
1: Fala o Pedro da Costa da Caparica.
0: E então?
1: Olha, eu acho que a música hoje é... Eu acho que é fácil.
0: É?
1: É, é os Duran Duran. My name is Rio. Bom trabalho.
0: Obrigada, Pedro. Boa viagem. Já vamos perceber se é ou não, mas ainda tem tempo para enviar o seu palpite. 910-25-80-81. Agora, vamos lá ver onde é que para o trânsito esta hora. Arsénio Coelho, boa tarde.
2: Boa tarde. Na ponte 25 de Abril, acidente junto às portagens, Lisboa-Almada, mantém-se a demora em 7 Rios, também na A5 há demora em Monsanto para a ponte, Lisboa-Cascais, o acidente em Linda Velha, trânsito lento desde o Alto Monsanto até a Linda Velha, na A2 há muita demora em Corroios até à ponte, avaria já resolvida, a segunda circular da área comercial até às Calvanas, no sentido inverso do aeroporto até ao Eixo Norte-Sul, há informação de um acidente junto às Calvanas, sentido aeroporto Pinamanique, na segunda circular. O IC19, pior de Pinamanique até Queluz, em direção a Sintra. No Porto, a VCI da Ponta Rábida até às Antas, também de Monjoia para a 3 e depois de Francos até Coimbrões. Há apenas dois sentidos. Em Leiria, acidente no IC2 junto à Rotunda da Ferros, sentido Norte-Sul, e no Algarve, acidente no Patacão, a condicionar o IC4, exatamente, em ambos os sentidos. Para troca de informações, 800-2020-10 é nacional e é grátis. Nelson.
0: Muito obrigada, Arsénio. Então, até já.
2: Até já.
0: Em relação ao tempo... Amanhã mais um dia de céu pouco nublado, quer dizer, no geral, porque à tarde fica um bocadinho mais nublado no interior e há a possibilidade de aguaceiros. Quanto às máximas, estão quentinhas em alguns pontos do país, começam nos 22 graus, esta é a máxima prevista para Aveiro, Viana do Castelo, Porto e Ponta Delgada já chegam aos 23, Guarda 24, Coimbra 25, Leiria e Funchal com 26, Braga, Vila Real, Viseu, Sines e Sagres com 27, Bragança e Faro 28, Porto Alegre 29, Castelo Branco e Setúbal chegam aos 30, Lisboa e Beja aos 31 e Santarém e Évora aos 32 graus.
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0: Vamos lá ouvir mais uns palpites?
3: Que música é esta?
0: Começa assim. E que música será esta?
4: Elsa, é só o seu amor hino do Sport Clube União Torriense.
0: É?
4: Vai jogar agora a seguir, é ou não é?
0: É?
4: Torres, cidade maravilha, linha intransponível que nos viu nascer. É, quase certeza, Elsa, não digas que não é.
0: É.
4: E quiseres fazer uma homenagem.
0: Claro, claro, então eu percebo imenso de desporto e de futebol.
5: Olá, Elcita, boa tarde. Pá, isto hoje parece mesmo a minha banda preferida, parece os Pearl Jam com Even Flow. Será isso?
0: Será?
5: O pior é que eu não vou conseguir ouvir a resposta. Por favor, digam-me se é ou não.
0: Liliana,
5: beijinhos.
0: Não posso, não posso. Vai ter que arranjar a forma de ouvir a resposta.
6: Olá, Elsa. Vítor de Gaia.
0: Olá,
6: essa
0: Vítor.
6: Música é muito fácil, é Even Flow dos Pearl Jam. Tchau, tchau.
0: Beijinhos, o Vítor está aqui confiante. Será que é? Não sei, não posso dizer já, mas envie o seu palpite. Sim, com confiança, com a mesma confiança que o Vítor. 910 25 80 81.

0: gosto muito desta música da Dona Luísa, é fresquinha. Faltam 24 minutos para chegarmos às 6 da tarde e continuamos aqui com uma pergunta no ar. Que música é esta? Elsa.
1: Olá, Elsa. Daqui é Elsa de Sesimbra.
0: Olá.
1: E eu penso que a música hoje será Irene Cara e Fame. Obrigada. Beijinhos a todos. Boa viagem para casa.
0: Beijinho.
2: Boa tarde, Elsa. Aqui fala o Ricardo do Cacém.
0: Olá,
2: é só
0: Ricardo.
2: Para dizer que essa música é de certeza absoluta Foo Fighters Learn to Fly. E agora vou eu flyar daqui para fora. Boa tarde.
0: Obrigada. Um beijinho.
3: Olá, Elsa.
0: Olá.
3: Daqui Tiago, da Maia. E eu tenho quase certeza que isso hoje é Even Flow Pearl Jam. Bom regresso a casa. Obrigado.
0: Beijinho, bom regresso a casa.
4: E a Filipe Ateleiria diz que é o Billy Idol. Será?

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11: Vamos lá tirar isto a limpo.
10: Que música é esta?
11: Começa assim. E que música é esta?
12: Alô!
11: Olá!
12: Opa, se isso é Pearl Jam, é só perfeito! Mais uma viagem até Lisboa com a melhor música de sempre! Pearl Jam! Bora!
11: Oh, Joana, eu espero que diga isso da música certa, não são os Pearl Jam.
13: Olá, Elsa.
11: Olá.
13: Sou Leonardo Costa da Maio,
11: então.
13: E acho que a música é Even Flow do Pearl Jam.
11: Não são os Pearl Jam.
14: Olá, o meu nome é Patrícia. E tenho quase a certeza que a música de hoje é Rio dos Duran Duran. Bom regresso a casa a todos. Espero estar certa.
11: Beijinho, Patrícia. Teve quase.
15: Boa tarde, Elsa. Hoje é muito fácil. A música é Angry Like the Wolf dos Duran Duran. E eu estou a contar os dias que faltam para o dia 3 de novembro para vê-los no Mel Arena. Beijinhos.
11: Beijinho. Vai ser espetacular. Mais um grande concerto com a M80. Hungry Like a Wolf. Os Duran Duran na M80 hoje. No Que Música É Esta? Amanhã jogamos outra vez.

0: Falta menos de um minuto para chegarmos às 6 da tarde. Bom regresso a casa. Daqui a pouco um hino. We Are Young. Somos todos os fãs. Para já temos as notícias com o Rui Tomás e continuam as reações à carga policial no Porto. Boa tarde, Rui.
1: Boa tarde. O Presidente da República pede aos partidos políticos que cheguem a um entendimento para dar resposta à crise social da habitação em Portugal. António José Seguro diz compreender os protestos no Porto, mas pede respeito pela lei.
2: A nossa Constituição é clara. Permite, garante que todos tenham o direito a expressar-se livremente. Isso é um valor fundamental. Mas também diz que todos têm que cumprir a lei. Portanto, o pior que pode acontecer é que, quando se luta por causas justas, a forma que é encontrada, no fundo, vá contra a lei, isso não.
1: Também o Ministro da Administração Interna reagiu. Luís Neves lamenta nos feridos, mas fala de uma ação legítima da polícia.
3: Lastimamos, como sempre, qualquer incidente, qualquer ferido que possa ocorrer no âmbito de uma atuação desta natureza. Por isso, estamos a olhar para este assunto com toda a preocupação, sendo certo que a ação da Polícia de Segurança Pública é uma ação estribada na lei e, por isso, legítima.
1: O advogado dos manifestantes acampados desde sábado na Praça Dom João I no Porto já apresentou queixa contra a ação policial desta madrugada no Ministério Público e na Inspeção-Geral da Administração Interna. A confirmação foi feita em 80 por Tiago Machado.
4: Há uma queixa apresentada por um dos manifestantes. No entanto, os outros irão, digamos que, acoplar-se a ele, não é? Há mais manifestantes que foram de facto agredidos e também estão feridos, e não só do ponto de vista mesmo físico, mas do ponto de vista anímico, e portanto irão juntar-se a ele, naturalmente.
1: Carga policial desta madrugada fez 35 feridos ligeiros, 2 feridos graves. Os manifestantes voltam à Praça Dom João I dentro de uma hora. O Ministro da Administração Interna deu posse a Nuno Parreira da Silva como novo secretário-geral do Ministério após a polémica de demissão de Ricardo Carrilho. Luís Neves avisou, no entanto, que a Secretaria apoia e não dirige o Ministério.
5: Quem assume estas funções deve compreender os objetivos definidos, aconselhar com franqueza, apresentar soluções e mobilizar os serviços para os concretizar. A Secretaria-Geral apoia a tutela, não dirige a tutela.
1: O Ministro da Administração Interna revelou que vai pedir à Inspeção-Geral das Finanças para realizar uma auditoria mais ampla à Secretaria-Geral do MAI e ao Siresp. Uma nota final para o futebol. Já se joga em Leiria o Torriense Sunderland, partida da segunda jornada da Liga Europa. As duas equipas ganharam no primeiro jogo na prova, nesta altura com 15 minutos jogados. O resultado ainda, um empate 0 às 8 da noite, em vez do Benfica receber o Celtic também para a Liga Europa.
0: Obrigada, Rui Tomás, e até já. São 6:02 mais os minutos e vamos ver como é que anda o trânsito a esta hora.
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1: São 6:07, boa tarde. 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Arsénio Coelhos, está complicado ou nem por isso?
2: Em Gaia, acidente na A44, o trânsito condicionado da Ponto Freixo até Gaia, devido a este acidente na A44. Também a VCI da Ponta Rábida até às Antas, de Bonjoia para a 3 e depois de Francos até Coimbrões. Há IP nos dois sentidos e há 3 de Águas Santas também para a VCI. Acidente em Linda Velha, na A5, Lisboa-Cascais, o trânsito acumulado desde Monsanto, em Caselas também, mas para a ponte em Sete Rios para Almada, acessos demorados, A2 ainda em Corroios para a ponte, a segunda circular do Prior Velho até a área comercial e da área comercial até às Calvanas, o IC19 de Pinamanique até Queluz, Sintra-Lisboa da Amadora até Pinamanique, onde há agora informação de um acidente em Pinamanique, Sintra-Lisboa, a afetar também a Caril de Alfragide até Pinamanique. E no Algarve, condicionado ainda o IC4 no Patacão, em ambos os sentidos, por causa de um acidente com um autocarro esta tarde. Para troca de informações, 800 20 20 10. Elsa.
1: Obrigada, Jânia. Até já. Atenção a essas folhas, são de cortes. 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Amanhã, dia de sol, mas também atenção que à tarde fica um bocadinho mais nublado no interior e há a possibilidade de aguaceiros. Quanto às máximas, começam nos 22 graus, é a máxima prevista para Aveiro. Depois, Viana do Castelo, Porto e Ponta Delgada já com 23, Guarda 24, Coimbra 25 e continua a aquecer, Leiria e Funchal 26, Braga, Vila Real, Viseu, Sines e Sagres com 27, Bragança e Faro 28, Porto Alegre 29, Castelo Branco e Setúbal com 30, Lisboa e Beja 31 e Santarém e Évora 32 graus. Ainda dá para andar de t-shirt. 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
1: É isso mesmo, faço-lhe companhia até às 7. Boa quinta-feira, não se esqueça que amanhã já é sexta, dia de Show Me The Money. Se ainda não se inscreveu, trate disso, são 20 mil euros em cartão. Entretanto, está quase a chegar o mais um desafio para si. O que é que eu estou a pensar? É a seguir a esta dos fãs. Boa tarde.

0: São 6h14, boa viagem, bom regresso a casa com a M80, pronto para mais um desafio?
1: O que é que eu estou a pensar?
0: Não se preocupe, porque eu dou pistas e a primeira vai sair já. Estou a pensar hoje num doce muito delicado que normalmente associamos à infância. O que é que eu estou a pensar? 910 25 80 81. É um doce muito delicado, muito ligado à infância. E agora? Espero que já tenha percebido, senão não se preocupe que daqui a pouco trago-lhe outra pista. Para já, o projeto Amália Boas. Tão bonita esta música.

0: vozeirão da Sónia Tavares no projeto Amália hoje. Chama-se Gaivota de Longe, a música da sua vida. São 6h19, boa tarde e bom regresso a casa. E tenho aqui um desafio para si.
1: O que é que eu estou a pensar?
0: Já dei uma pista, é um doce muito delicado que associamos muito à infância.
2: Olá, Elsa.
0: Olá.
2: Um doce assim de delicado e delicioso que me faz retornar à infância é o algodão doce. Na saudosa Feira Popular de Lisboa. Será?
0: Será?
2: O resto é boa tarde e bom regresso a casa. Obrigada, beijinhos.
0: Tá, obrigada, beijinho.
3: Olá, Elsa. Olá. É a Vanessa aqui da parede.
0: Vanessa.
3: Quando me falou numa sobremesa, num doce de criança, lembra-me logo de uma bela bola de Berlim.
0: Bem,
3: não
0: bom.
3: Sei se a resposta está certa, mas fica aqui a minha sugestão. O resto de uma boa tarde e um bom trabalho.
0: Obrigada. Mais palpites?
4: Molotov.
0: Molotov. Nas festas de aniversário era um clássico. E ainda é, na verdade.
5: Olá, fala Paula Gonçalves, de que demoro. Eu acho que será algodão doce.
0: Muito bem.
5: Beijinhos.
0: Beijinhos. Se calhar esta pista vai um bocadinho nessa sequência, mas... para além de ser delicado, um doce delicado e que associamos à infância, é... é tão leve que parece que se derrete na boca. Será que chega lá assim? 910-25-80-81. Pode ser algodão doce, pode não ser algodão doce e ser uma alternativa, pode ser até molotov, não sei. Pense no doce que o faz lembrar, ou que o leva diretamente à infância, enquanto houveste Bad Baby's Eyes da Kim Carnes.

0: são 6h24, está a ouvir o Regresso a Casa da M80. Eu sou a Elsa Teixeira, tenho sempre este desafio para si a esta hora.
1: O que é que eu estou a pensar?
0: E vou dando pistas, já dei as duas pistas. Primeiro, é um doce muito delicado que associamos imediatamente à infância. E depois, é tão leve que parece que se derrete na boca. Será que já chegou lá, Tânia?
2: Olá, olá, Elsa.
0: Olá.
2: Eu estava aqui a ouvir o teu desafio e a ouvir as pistas das pessoas. Mas por algum motivo, a primeira coisa que me veio à cabeça foi sonhos. É assim, delicado e desfaz-se na boca e é docinho. Não sei. Beijinhos. Ah,
0: beijinhos.
2: Tânia do Porto, claro.
0: Claro. Também tenho aqui alguém a dizer mousse de chocolate. Mais.
3: Olá, boa tarde, sou a Maria e o doce é o suspiro. É uma palpite. Beijinhos.
0: Beijinho, Maria.
4: Olá, essa é fácil. São bombocas.
0: Pois são. Eu adoro bombocas, levam-me logo à infância. Aquelas com morango por dentro. Ai, é tão bom. E agora de repente apeteceu-me comer bombocas. Pronto, são 6h25. Amanhã voltamos a jogar.
1: O que é que eu estou a pensar?
0: E claro que estou a contar consigo para este desafio. O Bruno Mars está quase a chegar com Grenade.
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0: Boa tarde e bom regresso a casa, 6:30 da tarde agora. Mesmo aquela horinha certa para sabermos como é que está o trânsito. Arsénio Coelho, boa tarde. Arsénio?
1: Boa tarde. Temos informação de um acidente na A23, na zona de Abrantes, a condicionar o sentido Guarda-Torres Novas. Muito trânsito em Lisboa por causa do jogo na Luz. Lentidão na A1 de São João da Talha até a área comercial da Segunda Circular, na Caril de Sacavém até Odivelas, o IC19 de Pinamanique até Queluz, Sintra-Lisboa, de Rio de Moura até Alcacém e da Amadora até Pinamanique. A ponte mantém-se em Campo Lide para Almada, A5 em Caselas para a ponte, Lisboa, Cascais, desde o túnel do Marquês até a área de serviço, A2 de Corroios até à ponte também, no Porto, acidente na A44. Em Gaia, sentido a Freixo Coimbrões, já com filas em Bonjoia na VCI até à 44 em Gaia e também no sentido inverso. Há um acidente na Madalena no sentido sul-norte. A VCI de Bessa Leite até às Antas, sentido contrário de Bonjoia também para a A3 e da Via Norte até à Rábida e a A3 de Águas Santas até à VCI com um acidente a meio quilómetro da VCI no final da A3, sentido Maia-Porto. Para troca de informações, 800-2020-10. Elsa.
0: Obrigada, Arsénio. Até já. Está uma tarde interessante no trânsito, não é? A música já chega para o animar um bocadinho. Amanhã temos um dia de sol, mas também céu um bocadinho mais nublado à tarde no interior e com possibilidade de aguaceiros, tal como hoje, não é? As máximas começam nos 22, vão até aos 32 graus. Máxima mais alta de 32 prevista amanhã para Santarém e também para Évora. Lisboa e Beja 31, Castelo Branco e Setúbal com 30, Porto Alegre 29, Bragança e Faro 28, Braga, Vila Real, Viseu, Sines e também Sagres a chegar aos 27, Leiria e Funchal com 26, Coimbra 25, Guarda 24, Viana do Castelo, Porto e Ponta Delgada 23 e Aveiro com a máxima mais baixa amanhã 22 graus.
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0: E também consigo e com as músicas da sua vida e só assim é o combo perfeito. Começamos com esta música do André Sardé, que é bem gira, O Azul do Céu, e depois Amy Winehouse com Back to Black. Boa tarde, está a ouvir M80? Deixe ficar por aí, eu faço-lhe companhia até às 7 da tarde.

0: bonita, não é? O Miguel Gameiro no Regresso a Casa da M80. 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Vem a playlist da banda já daqui a pouco com mais uma bela música para conhecer.
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13: Há músicas que nunca desapareceram das rádios, mas depois há aquelas que ficaram assim escondidas entre os grandes êxitos. Aquele tipo de canção que se calhar não ouvimos há anos, mas que continuam a soar muito bem e que de repente redescobrimos, não é? Eu tenho andado a vasculhar a minha playlist para recuperar algumas pérolas escondidas dos anos 90 e começo com esta, Lekanis Juice dos Live. A banda que conhece certamente músicas como Lightning Crashes ou Selling the Drama continua a existir, sim, antes de mais, andei a investigar, embora tenha passado por várias mudanças de formação e também alguns conflitos internos ao longo dos anos. Mas, como costumo dizer, aconteça o que acontecer, ficam as canções, não é? E esta merece ser redescoberta. Foi o primeiro single de Secret Samadhi, lançado em 1997. Mostra assim um lado mais intenso e mais experimental da banda. Hoje vamos recordá-la na minha playlist Lekanis Juice, uma canção que começa assim com uma guitarra inquieta, os Live.

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Estão todas disponíveis em podcast. É só procurar no Rail por a playlist da banda. E agora na M80? Runaway, grande música dos Bon Jovi. Vai tocar até às notícias. Faltam 2 minutos para chegarmos às 7 da tarde.

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2: Para a semana sai uma nova história e adivinhe, ainda não está pronta, mas vai acontecer. São 7:02, boa tarde. Vamos às notícias com o Rui Tomás e começamos por olhar para os números da pobreza em Portugal. Boa tarde, Rui.
3: Boa tarde. Mais de 500 mil de pessoas em Portugal vivia com menos de 482 euros por mês em 2025. São dados de um relatório da Rede Europeia Antipobreza revelados hoje, Marina Serrano.
4: 3 em cada 4 pessoas no país não conseguem fazer face a uma despesa inesperada, como uma avaria no automóvel ou um problema de saúde. Perto de 2 milhões de pessoas estão em risco de pobreza ou exclusão social e o emprego não evita estes casos. Segundo o relatório, perto de 48% dos adultos pobres em Portugal no ano passado eram trabalhador. As mulheres são as mais vulneráveis, correm um risco de pobreza ou exclusão social superior em quase 20% quando comparadas com os homens.
3: Este domingo assinala-se o Dia Internacional para a Erradicação da Pobreza. Os manifestantes pela habitação no Porto regressam para esta hora à Praça Dom João I, isto após uma carga policial que esta madrugada fez 37 feridos, dois dos quais em estado grave. O movimento já avançou com uma queixa contra a PSP no Ministério Público e na Inspeção-Geral da Administração Interna. O Presidente da República pede aos partidos políticos que cheguem a um entendimento para dar resposta à crise da habitação em Portugal. António José Seguro diz compreender os protestos no Porto, mas pede o respeito pela lei.
5: A nossa Constituição é clara, permite, garante que todos tenham o direito a expressar-se livremente. Isso é um valor fundamental, mas também diz que todos têm que cumprir a lei. Portanto, o pior que pode acontecer é que, quando se luta por causas justas, a forma que é encontrada, no fundo, vá contra a lei, isso não.
3: Também o Ministro da Administração Interna reagiu a esta carga policial. Luís Neves lamentou os feridos, mas fala de uma ação legítima por parte da polícia.
6: Lastimamos, como sempre, qualquer incidente, qualquer ferido que possa ocorrer no âmbito de uma atuação desta natureza. Por isso, estamos a olhar para este assunto com toda a preocupação, sendo certo que a ação da Polícia de Segurança Pública é uma ação estribada na lei e, por isso, legítima.
3: A M80, a fonte da organização, fala em mais de uma centena de manifestantes que se junta por esta hora na Praça Dom João I, no Porto. No futebol, já é conhecido o 11 do Benfica, que dentro de uma hora defronta o Celtic, partida da segunda jornada da Liga Europa. Marco Silva fez várias alterações ao 11 habitual, incluindo Turbin na baliza e João Durán, a ponta de lança, o apito inicial na Luz, está marcado para as 8 da noite. Grande destaque para o Torriense, que em Leiria vai vencendo os ingleses do Sunderland por 1-0, com a partida também a contar para a Liga Europa. O golo foi apontado por Volney. Também o Braga joga dentro de 1 hora, mas para a Liga Conferência será frente aos dinamarqueses do Copenhaga.
2: Obrigada, Rui de Mas, e até amanhã. São 7:05, falta pouco para ouvir a Kylie Minogue, mas falta ainda menos para saber como é que está o trânsito esta hora. Já vamos falar com o Arsénio Coelho.
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14: São 7h09 e esta hora como é que andará o trânsito? 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
15: Não anda.
14: Não anda.
15: Acidente no túnel do Grilo, Odivelas-Sacavém, também a segunda circular do aeroporto até a área comercial, no sentido inverso do IC19 da Amadora até a área comercial, por causa do jogo na Luz esta noite, a ponte a partir do Aqueduto para Almada, A5 agora a partir do viaduto Duarte Pacheco até a área de serviço de Oeiras, sentido inverso, sinal amarelo de Oeiras até Linda a Velha e depois em Monsanto para a ponte Amoreiras. A2 ainda do Feijó até à ponte, avaria resolvida na ponte há minutos. Depois no Porto, A3 de Águas Santas até à VCI, acidente a meio quilómetro da VCI no final da A3. E a VCI pior do Amial via Norte até à Ponta Rábida, há apenas dois sentidos e há um capotamento na A23 em Abrantes, quilómetro 39 na via esquerda. Atenção à passagem por Abrantes na A23, sentido Guarda, Torres Novas. Para troca de informações, 800 20 20 10, é nacional e é grátis.
14: Elsa. Obrigada, Arsénio, até amanhã.
15: Até amanhã.
14: 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Amanhã, dia de sol, mas também com algumas nuvens, ou quer dizer, mais nublado. A verdade é esta, porque há possibilidade de aguaceiros à tarde, onde no interior. Quanto às máximas, Aveiro com 22, Viana do Castelo, Porto e Ponta Delgada a chegar aos 23, Guarda 24, Coimbra 25, Leiria e Funchal 26, Braga, Vila Real, Viseu, Sines e Sagres com 27, Bragança e Faro 28, Porto Alegre 29, Castelo Branco e Setúbal com 30, Lisboa e Beja 31 e Santarém e Évora 32 graus. 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
14: Eu sou a Elsa Teixeira, continuação do Boa Viagem, a partir de agora, às 7h11. Vamos lá entrar pelo universo da música pop.
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4: Boa noite. Centenas de manifestantes reúnem-se para esta hora na Praça Dom João I no Porto. Exigem soluções para o problema da habitação em Portugal e ao mesmo tempo decidem novas formas de luta. Isto após uma carga policial que esta madrugada fez 37 feridos, dois dos quais em estado grave. Ora, já esta tarde o Presidente da República pediu um entendimento entre os partidos para resolver a crise da habitação.
5: A habitação é um problema que necessita de uma resposta. Tenho andado a defender, a chamar a necessidade, ao longo das minhas intervenções públicas, de que é necessário entendimento. Portanto, todos os responsáveis políticos têm a obrigação de colocar em cima da mesa soluções.
4: António José Seguro, na Eslovénia, para sábado está marcada uma manifestação em Lisboa. Mais de 1 milhão de pessoas em Portugal vivia com menos de 482 euros por mês em 2025. São dados do relatório da Rede Europeia Antipobreza revelados hoje, Marina Serrano.
6: 3 em cada 4 pessoas no país não conseguem fazer face a uma despesa inesperada, como uma avaria no automóvel ou um problema de saúde. Perto de 2 milhões de pessoas estão em risco de pobreza ou exclusão social e o emprego não evita estes casos. Segundo o relatório, perto de 48% dos adultos pobres em Portugal no ano passado eram trabalhador. As mulheres são as mais vulneráveis, correm um risco de pobreza ou exclusão social superior em quase 20% quando comparadas com os homens.
4: Este domingo assinala-se o Dia Internacional para a Erradicação da Pobreza. No futebol, o Torriense quase que surpreendeu os ingleses do Sunderland. Partida a contar para a segunda jornada da Liga Europa, a equipa da segunda liga ainda esteve a vencer por 1-0, mas os ingleses deram a volta ao marcador nos descontos. 2-1 foi o resultado final. Para esta hora arranca mais 2 partidas nas competições europeias. O Benfica recebe os escoceses do Celtic para a Liga Europa. Já o Braga vai à Dinamarca para jogar frente ao Copenhaga. Partida a contar para a Liga Conferência.
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17: 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Sou a Sandra Ferreira, começo com esta.

0: A paixão dos heróis do mar. Quem tem gerado muita paixão é Céline Dion, no seu regresso aos palcos. E acabo de saber no site da M80, na área de notícias, que Céline Dion já tem a sua própria Barbie. A Mattel acaba de lançar esta edição especial, inspirada num dos momentos mais marcantes da carreira de Céline Dion, que foi quando cantou o tema do Titanic, o My Heart Will Go On, na cerimónia dos Oscars, nos idos 1998, porque esta Barbie aparece com o mesmo vestido azul escuro e até traz uma réplica do famoso colar Coração do Oceano. Pode ser um bom presente para o Natal, bem mesmo a tempo, não é? Portanto, Céline junta-se assim a nomes como Tina Turner, por exemplo, Stevie Nicks, Mariah Carey, que também já tiveram direito a uma Barbie. E uma destas artistas toca a seguir, aqui na M80, já em modo slowdown, mas com muita gente a trabalhar ao som da M80, certo? Se for o seu caso, bom trabalho. 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

GNR com as Dunas. A fechar esta quase meia hora de música seguida aqui na rádio. Está com a M80, a rádio que toca de longe. 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Bom serão, bom trabalho também. Os Rolling Stones continuam a dar-nos música nova. A banda acaba de anunciar uma edição especial do último álbum. Um álbum que saiu ainda este ano, o Foreign Tones. Chega a 27 de novembro esta edição especial, com mais 5 gravações. E há aqui uma curiosidade para os fãs. Numa das músicas, Bad Luck Hideaway, Mick Jagger e Keith Richards dividem os vocais, e podemos voltar a ouvir.

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1: O dia começou com a ação policial na Praça Dom João I no Porto, onde estava concentrado o movimento pela habitação. A operação da PSP aconteceu de madrugada, os manifestantes falam em 37 feridos, já o Hospital de Santo António confirma que deram entrada 7 pessoas que já receberam alta. A primeira reação aos incidentes no Porto foi do primeiro-ministro.
2: Não caiam na tentação, por razões meramente egoísticas da sua própria ação, importarem para Portugal climas de instabilidade, de contestação, que não têm, de facto, respaldo na sociedade portuguesa.
1: Mais tarde, falou o Presidente da República.
3: O pior que pode acontecer é que, quando se luta por causas justas, a forma que é encontrada, no fundo, vá contra a lei. Isso não. Portanto, todos nós temos que cumprir a lei e compreendo muito bem aquilo que são as preocupações de quem se manifesta.
1: O advogado dos manifestantes já apresentou uma queixa contra a ação policial no Porto. Foi apresentada ao Ministério Público e à Inspeção Geral da Administração Interna. Em Lisboa, a notícia de um incêndio num prédio em Alfama deflagrou ao final da manhã. Um bombeiro sofreu ferimentos ligeiros. Dia ainda marcado pelos dados da Rede Europeia Antipobreza, revelam que mais de 500 mil de pessoas em Portugal vive com menos 482 euros por mês em 2025. No total, perto de 2 milhões de pessoas estão em risco de pobreza ou exclusão social e o emprego não evita estes casos. Quase metade dos adultos pobres em Portugal no ano passado era trabalhador. Na Liga Europa, o Torriense quase que surpreendeu os ingleses do Sunderland. A equipa esteve a vencer por 1-0, mas perdeu por 2-1 nos descontos. Por esta hora, o Benfica recebe o Celtic. Já pela Liga Conferência, o Braga joga com o Copenhaga.
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22: O serão continua. 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Tocam aqui as músicas da sua vida. Se é fã dos Def Leppard, se calhar vale a pena subir um bocadinho o volume.

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1: não
0: I'm saying?
1: Não sei. Pedro Abrunhosa, eu gosto muito deste Não Posso Mais. Bom serão, boa quinta-feira. Vamos agora falar de saúde mental, porque de facto podemos passar o dia rodeados de pessoas e mesmo assim sentir solidão. Um estudo com mais de 277 mil adultos britânicos encontrou uma relação entre a solidão e uma pior saúde, sobretudo a nível mental, claro. E há uma coisa importante, estar sozinho não é o mesmo que sentir-se sozinho. E às vezes, com o trabalho, os horários, enfim, as correrias, o dia-a-dia, vamos perdendo um bocado o contacto com aquelas pessoas de quem gostamos, com os nossos amigos. Por isso, se tem assim um amigo com quem já não fala há muito tempo, por que não ligar-lhe agora mesmo? Às vezes uma conversa de 10 minutos pode fazer muito bem aos dois. Pense nisso e liga ao amigo. Ou se não tiver mais nada para dizer, diga para pôr na M80, que já a seguir há Dire Straits a tocar.

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1: Há músicas que nunca desapareceram das rádios, mas depois há aquelas que ficaram assim escondidas entre os grandes êxitos. Aquele tipo de canção que se calhar não ouvimos há anos, mas que continuam a soar muito bem e que de repente redescobrimos, não é? Eu tenho andado a vasculhar a minha playlist para recuperar algumas pérolas escondidas dos anos 90 e começo com esta, Lekkonis Juice dos Live. A banda que conhece certamente músicas como Lightning Crashes ou Selling the Drama continua a existir, sim, antes de mais, andei a investigar, embora tenha passado por várias mudanças de formação e também alguns conflitos internos ao longo dos anos. Mas, como costumo dizer, aconteça o que acontecer, ficam as canções, não é? E esta merece ser redescoberta. Foi o primeiro single de Secret Samadhi, lançado em 1997. Mostra assim um lado mais intenso e mais experimental da banda. Hoje vamos recordá-la. Na minha playlist, Lekkonis Juice, uma canção que começa assim com uma guitarra inquieta, os Live.

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Neste dia, em 1988, o cover que os UB40 fizeram do Red Red Wine chegou a número 1 da Billboard. O original foi escrito e gravado por Neil Diamond no final dos anos 60, mas a versão dos UB40 foi tão bem sucedida que houve muita gente a achar que a música era deles. Há mais música na M80 com UB40.

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0: 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Cada década, sua sentença. Vamos ao início dos anos 2000. O que é que se ouvia? Temos esta. Ai, esta também, claro.

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0: Boa noite, bom serão e bom trabalho. Sandra Ferreira por aqui, no serão da M80 com a música da sua vida. Não sei como é que está essa energia, mas um estudo que foi feito com cerca de 400 estudantes universitários encontrou assim uma relação entre tomar o pequeno almoço regularmente e uma maior capacidade de lidar com o stress. Dormir bem e fazer exercício também parecem ajudar. Eu acho que já todos sabíamos disto. Claro que para quem trabalha por turnos, a primeira refeição do dia nem sempre é de manhã. Mas pronto, fica a ideia. Cuidar das nossas rotinas pode fazer toda a diferença na energia, no bom humor, e começar o dia com um bocadinho de calma também não é nada mal, certo? Então vamos lá, está a trabalhar. Força, penso que daqui a pouco está aí o fim de semana e já a seguir os Bon Jovi.
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0: hoje Rádio Macau aqui na M80 e também no Coliseu do Porto, a esta hora, é verdade. E aqui em Lisboa foi espetacular. Que bom regressar ao universo dos Rádio Macau. Ora, vamos aqui olhar para o tempo nos próximos dias. Amanhã ainda vamos ter muito sol, temperaturas a rondar os 30 graus, mas o fim de semana traz alguma mudança. Sábado mais nuvens e até possibilidade de chuva fraca. E no domingo sol, mas com descida da temperatura e vento forte. Portanto, se tem planos para o fim de semana, conte com um bocadinho de tudo, que assim é que é bonito. Eu confesso que já tenho umas certas saudades de ouvir a chuva a cair, o cheirinho de terra molhada. Sim, eu sou essa pessoa. A seguir, Bruce Springsteen e também os U2. Boa noite.
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Neste dia, no ano 2000, os U2 chegavam ao primeiro lugar na tabela de singles do Reino Unido com Beautiful Day. Foi a música que serviu de cartão de visita do álbum All That You Can't Leave Behind. Foi um sucesso instantâneo que acabou por ser também número 1 noutros países e ganhou 3 Grammy, um deles na categoria Canção do Ano.

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sempre precisa de música ao fim do dia para poder relaxar à vontade, deixe-se ir com as baladas da sua vida. Este é o M80 Ballads. Eu sou o Nelson Miguel e fico consigo até às 2 da manhã.

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certo que tem algumas músicas que marcam aqueles momentos mais inesquecíveis. 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Deixe-se então levar pelas melodias e também pelas lembranças. M80 Ballads, comigo, Nelson Miguel. Até às duas.

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